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2: Special Night. E aí, turma, tá na Gazeta, tá legal, ótima noite. Max William por aqui pra te fazer companhia até a meia-noite, até as 10 da noite. O Special Night no ar, e às 10 tem o nosso Sistema Bruto.
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2: Já já tem o Enigma da Múmia valendo rodízio pra Casa da Pizza na Avenida General Melo. Pra começar, tem o David Guerra.

0: Gazeta, tá legal, 8h21, pra você que tá ligado aqui na Gazeta, ouvimos o Amado Batista, Alucinação com Gustavo Lima, ainda Péricles, Eu Te Avisei com Ferrugem, só música boa do jeito que você gosta, obrigado pelo carinho, pela companhia, fica à vontade pra mandar o seu recado, manda texto, manda áudio, WhatsApp liberado pra você participar, 659-9987-2045, tá valendo pra você participar aqui do nosso Enigma da Múmia, o rodízio pra casa da pizza na Avenida General Melo. Então bora participar do nosso Enigma da Múmia. Então ó, tá liberado, hein? 659-9987-2045. O Enigma da Múmia está no ar.
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0: pessoal, muito boa noite. Estamos chegando aqui no Special Night, nesta sexta-feira maravilhosa. Até que enfim chegou mais uma sexta-feira. O ouvinte legal tá na sintonia, em casa, no carro, no trabalho, na internet. É, e o Max William tá aqui, né, no comando da nave 99.9, para comandar o Special Night hoje até as 10. Depois tem Sistema Bruto. Boa noite, Max William, tudo bem?
1: Tudo ótimo, Mumia, muito boa noite pra você também. Bora lá pra mais um Enigma. Maravilha, valendo o rodízio pra tá Casa feliz, da Pizza, na Avenida General Melo.
0: Ontem diminuiu a vantagem aí do Flamengo, é, agora
1: só um pontinho,
0: só, né, Max William?
2: Só um pontinho, aí tá lá também, Pinheta, no adentro já praticamente, hein, Mumia?
0: Muito bem, aí tem a rodada do domingo. Toma uma paulada. Na segunda é feriado, aí você tá livre do pessoal tirar onda, né, Max William?
1: Oh, beleza, hein? Ó, tô aqui. Vou cruzar os dedinhos, vai dar tudo certo, rapaz.
0: Maravilha, vamos para o enigma da sexta-feira. Atenção, vamos lá.
1: Vamos lá.
0: Dois pais e dois filhos voltam do supermercado, mas quando chegam em casa, apenas três pessoas saem do carro. Como isso é possível? Pensando, participando, já voltamos. Até já!

Tá na Gazeta, tá legal, 8h24, pra você que tá ligado aqui na Gazeta, bora lá pra nossa super sequência. Tá na hora de ouvir três músicas boas aqui, tem o Cleiton Romário, Opa, Cadê Eu? Tem ainda Não Namora e

Fala Gazeta, tá legal? 8h32, ouvimos aqui na super sequência Cleito e Romário, Chuva de Bênçãos, ainda Não Namora com Zé Neto e Cristiano e Opa, Cadê Eu? Três músicas boas do Cleito e Romário aqui na super sequência pra você que tá ligado na Gazeta FM em 99.9. Agora tá na hora de deixar você muito bem informado, muito bem informada no nosso Gazeta Express. Cuiabá promove ação gratuita de prevenção ao câncer de mama. 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A Secretaria Municipal de Saúde realiza neste sábado uma ação especial em alusão ao Outubro Rosa, com serviços gratuitos de prevenção, exames e atendimentos no Centro Especializado em Reabilitação no Pascoal Ramos, que fica na rua Benedito Antônio, sem número, no bairro Pascoal Ramos, em Cuiabá. A programação será realizada das 7 da manhã às 3 da tarde e é aberta à comunidade. Durante a ação serão oferecidos serviços de solicitação de mamografia, coleta ou agendamento de exame preventivo do colo do útero, Papa Nicolau, aferição de pressão arterial, verificação de glicemia, atualização da caderneta de vacinação, testagem rápida para infecções sexualmente transmissíveis, além de serviços de relaxamento e bem-estar. Então tá aí, ó, para você ligado na Gazeta, Cuiabá promove ação gratuita de prevenção ao câncer de mama. Da redação de Thalita Rocha.

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0: 37.
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0: Chegamos no segundo bloco do Enigma da Múmia da sexta-feira maravilhosa. É, já tô sentindo aquele cheirinho daquela pizza maravilhosa da Casa da Pizza em Max William.
1: Oh, é bom demais, hein, Múmia? Eu também já tô sentindo o cheirinho
0: muito
1: daqui, Múmia.
0: Bem, o ouvinte também. Aí, pra ganhar, tem que participar, enviar a sua mensagem de texto e áudio. Enigma é esse aqui, ó. Dois pais e dois filhos voltam do supermercado, mas quando chegam em casa, apenas três pessoas saem do carro.

0: Tá na Gazeta, tá legal, tá no ar aqui o nosso Tira Tema da Gazeta, valendo a 2 ingressos pra Casa da Pizza na Avenida General Melo ou na Avenida Beira Rio, na Casa da Pizza Music Bar. Música 1, João Gustavo Murilo, Postinho de Gasolina com o Grelo. Música 2, o Alexandre Pires, Barulho do Foguete. E a música 3, o Guilherme o Benuto, Eu Duvido com Panda. E aí, qual será a vencedora? Música 1, a música 2 ou a música 3? Bora votar. 659-9987-2045.
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0: Gostou, papai? Ai, ai, ai. Tá na Gazeta, tá legal, 8h54, ouvimos aqui a música 3, o Guilherme Benuto, Eu Duvido, com Panda, música 2, Alexandre Pires e o Barulho do Foguete, a música 1, João Gustavo Murilo e o Postinho de Gasolina. Bora lá saber quem tá se dando bem, tá levando aqui o rodízio pra casa da pizza, é só passar aqui na Gazeta. Na terça-feira, Daniela Maciel da Silva, do bairro Carumbé, parabéns Daniela Maciel da Silva, do bairro Carumbé, e a música vencedora, a música 2.
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Tá na Gazeta, tá legal, 99. Aê, Max William, pra você que tá ligado aqui na Gazeta, ei, te contar uma mesma coisa, velho. Vamos lá, hein? Ouvimos aqui o Special Night, ouvimos Maurício Manieri, cheia de charme. Ouvimos também Danilo Davi, Eu Não Sou Terapia, pra você que tá ligado aqui na Gazeta FM, em 99.9. Fala, gurizinho! O gurizinho, rapaz, já tá mandando um áudio aqui, já, hein? Rapazinho. Aí o outro deu mais na orelha aí, né? Eu te contar uma coisa, né, rapaz?

Pá, é brincadeira, hein? Ai, ai, ai. 99, ótima noite pra você que tá ligado na Gazeta. Fica à vontade, manda o seu recado, manda texto, manda áudio. Quem tá na sintonia ouvindo a Gazeta, curtindo o Special Night, a Larissa.

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0: 7h37.
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Gazeta, tá legal? 9h42. Ouvimos aqui no Special Night o Gustavo Lima, Bala Alojada, ainda Esporte Som, Século Senti, Marcos e o Belucci. Pena que você já namora, ó. Quem tá na sintonia ouvindo a Gazeta, obrigado pelo carinho, pela companhia. A Larissa Santana, a Sofia e o Miguel, obrigado pela companhia. Ouvindo a Gazeta no Rio de Janeiro pela internet, pelo gazetafmcuiabá.com.br. Beijo e um abraço pra vocês aí, tá bom? A Larissa Santana, a Sofia e o Miguel curtindo o nosso Special Night, que segue até às 10 da noite. Logo mais às 10 da noite tem o nosso Sistema Bruto com o melhor do modão, com o melhor da música sertaneja por aqui. Aplicativo de simulados do Enem terá mais questões na reta final. Você confere agora. Na reta final de preparação para o Enem, o Ministério da Educação vai atualizar o aplicativo MEC Enem, com mais questões, provas e simulados. A atualização, segundo o ministro da Educação, Leonardo Barchini, deve ocorrer na próxima terça-feira e o objetivo é incentivar os estudantes a estudarem. O MEC Enem é um aplicativo de estudos com simulados de questões alternativas, correção automatizada de redação, materiais de reforço e assistente virtual com inteligência artificial. O aplicativo foi lançado em 2025 e pode ser acessado gratuitamente. As provas do Enem serão aplicadas nos dias 8 e 15 de novembro. Mais de 5 milhões de estudantes estão inscritos para participar do exame. O local de prova do Enem deve ser divulgado entre os dias 21 e 24 de outubro. Da redação de Thalita Rocha para o Gazeta Express, a informação rápida e segura.

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0: Muito bem, chegamos no terceiro bloco do nosso Enigma da Múmia da sexta-feira, hein? Sexta-feira e segunda-feira é feriado, hein? Que maravilha, hein, Max William?
1: Né, Múmia? É coisa boa, hein, Múmia? Feriadão tá aí, mas
0: muito
1: nós não tem
0: bem,
1: feriado
0: pra
1: não,
0: quem
1: hein?
0: Vai em feriado, uma maravilha, né, Max William? Vai trabalhar e a Múmia também vai estar por aqui, viu, Max?
1: Sim. Dona Múmia vai, ó, vai passear, né, Múmia?
0: Legal, vamos para mais um repeteco do Enigma. Atenção! Dois pais e dois filhos voltam do supermercado, mas quando chegam em casa, apenas três pessoas saem do carro. Como isso é possível? No próximo bloco tem mais um repeteco do Enigma. Já voltamos. Até já!
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1: Gazeta, tá legal, tá no ar aqui o nosso Segura Peão, bora curtir três modão do bom, Lourenço e o Lorival, Se Ainda Existe Amor, PPA, Faculdade da Pinga e o Mato Grosso e o Matias com Poporri, Armento Volume da Máquina Sonora e o Segura Peão tá no ar, so.

Gazeta, na Gazeta, tá legal, 10 e 4, ouvimos aqui no nosso Segura Peão, 3 modão do bom, curtimos o Mato Grosso e o Matias, com Poporri e Chamamé, ainda PPA, Faculdade da Pinga, e o Lourenço e o Lorival, Bala Lujada, ou melhor, Rossi, ainda existe amor, aqui na sua Gazeta, já já tem o Sistema Bruto, com o melhor do modão aqui na sua Gazeta.

0: Gazeta, tá legal, 10 e 8, ouvimos aqui no Specialite, Patrick Hernandes, Born to Be Alive, ainda Mato Grosso e o Matias, aqui na sua Gazeta, eu tô indo, nessa nada, né, rapaz, já, nós volta com o nosso Sistema Bruto, com o melhor do modão, o Specialite que tá indo nessa e volta segunda-feira, a partir das 8 da noite, aqui na sua Gazeta, então aguenta aí, já o Sistema Bruto no ar por cá, hein?
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tá na Gazeta, tá legal, tá no ar que o nosso sistema bruto, bora curtir o melhor do modão, o melhor da música sertaneja, aqui até a meia-noite, a sua Gazeta FM em 99.9, bora curtir Fernando e o Sorocaba, é tenso da cor do pecado e paga pau pra começar muito bem o sistema bruto, já já tem mais um repeteco do Enigma da Múmia por aqui.

Tá na Gazeta, tá legal, ouvimos aqui no Sistema Bruto, Chitãozinho e Chororó. É disso que o velho gosta, Lucas e o Igor, Flash.

aqui o Leão, falei, tá falado, Milionário José Rico, Tribunal do Amor, ainda João Bosco e o Vinícius, Sem Esse Coração e o Leonardo, Sextou, bebê! 9 de outubro de 2026, eu, Max William, por aqui te fazendo companhia, é sempre muito bom ter a sua participação no nosso WhatsApp 659-9987-2045. Bora lá, porque tem uma turma boa participando do Enigma da Múmia pelo nosso WhatsApp 659-9987-2045. 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Muito bem, quem tá mandando recado aqui, participando do Enigma da Múmia? Boa noite, Max William. A resposta do Enigma da Múmia. Opa, fala aí, queridão. Eles são avô, pai e filho. O pai é filho do avô e pai do filho. Então tá bom. Ah, participando aqui o Ronaldo Joaquim Soares, do bairro 1º de Março. Obrigado pela sintonia, participação. Quem tá mandando recado aqui também tá mandando áudio. Oi, Ana. Boa noite. Oi, Ana.

0: Entendi, beleza. Abraço pra você, obrigado pela participação aqui no Enigma da Múmia. Quem tá mandando recado aqui também, participando do Enigma da Múmia, mandando recado, o Magno. Fala, Magno. Boa noite, Magno.
1: Boa noite, Norma. Boa noite, Norma. Marcos Suíder. A gente faz o Enigma aí, tá bem fácil. E aí, hoje não vou responder, não. Hoje eu já gostou 20 de quer ganhar rodízio de pizza e de rodízio. Eu vou aceitar.
0: Ah, beleza. Beleza, abraço pra você, obrigado pela sintonia, quem tá mandando recado aqui também, participando do Enigma da Múmia. Boa noite, Max William. Aqui é o Rafael Dias, a resposta do Enigma da Múmia. Eles são avô, pai e filho, pai é filho do avô e pai do filho. Beleza, abraço pra você, o Rafael Dias participando, mora no Altos do Parque 2. Quem tá mandando recado aqui também participando, a Antonella Bonfim Soares, do Residencial Vantuil de Freitas. A resposta do Enigma da Múmia, eles são avô, pai e filho. Beleza, abraço para você, tá bom? Antonella Bonfim, do Residencial Vantuil de Freitas, participando aqui do nosso Enigma da Múmia. Oi você, boa noite! Fala, Miguel! Ah, beleza. Abraço pra você, tá bom, Miguel? Obrigado pela sintonia, participando do Enigma da Múmia pelo nosso WhatsApp 659-9987-2045. Fica à vontade pra participar você também. O WhatsApp liberado 659-9987-2045. Manda texto, manda áudio, valendo rodízio pra Casa da Pizza na Avenida General Melo.

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0: Tá na Gazeta, tá legal, pra você que tá ligado aqui na Gazeta, ouvimos aqui no Sistema Bruto, Marília Mendonça, Sensal, Lucas Luco, Princesinha, Jatsi Jatson, Boiada Cuiabana, só modão do bom, aqui na sua Gazeta FM, em 99.9, aí já mandou seu recado, ainda não, 659-9987-2045, pra você participar do nosso Enigma da Múmia, valendo rodízio pra Casa da Pizza na Avenida General Melitão. Ó, bora participar. Já já eu volto com a resposta do Enigma da Múmia.
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0: Tá na Gazeta, tá legal por aqui participando. Quem tá mandando o áudio aqui? O Luiz Oliveira. Fala, Luiz. Boa noite, meu filho. Ei, Luiz. Beleza, Luiz. Ei, Luiz. Tamo junto, Luiz. Ao Hamilton Leondas, do bairro Osmar Cabral. Boa noite, Max. A resposta, avô, pai e filho. São três pessoas. Belê, belê. Abraço pra você. Obrigado pela companhia, Jane Dias, do Jardim Mariana. A resposta do Enigma da Múmia é o avô, pai e filho. Beleza. Abraço pra você também. Obrigado pela sintonia participando do nosso Enigma da Múmia. Agora sim, a resposta.
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2: Chegamos, pessoal, agora no último bloco do Enigma da Múmia, menos do Sistema Bruto, que ainda vai até a meia-noite naquele batidão sertanejo. É, mas a galera tá querendo saber quem vai ganhar esse rodízio de pizza. Max William já tá ali preparando o sorteio. Então vamos para a resposta do Enigma. Atenção, vamos lá. Dois pais e dois filhos voltam do supermercado, mas quando chegam em casa, apenas três pessoas saem do carro. Como isso é possível? A resposta do Enigma: eles são avô, pai e filho. O pai é filho do avô e pai dos filhos. Muito bem, pessoal, nosso muito obrigado pela audiência, participação, paciência. Estaremos de volta aí na segunda-feira, feriadão. Bom fim de semana para todo mundo. Juízo, Max William, já volto para te ajudar no sorteio. Tchau!

0: Tá na Gazeta, tá legal, ouvimos aqui no Sistema Bruto, Fabrício Fernando, beijo demorado, Thiago Brava, Dindinha ainda, Cleito Romário, Se Eu Te Perdoar, Jennifer Stephanie aqui na sua Gazeta, sua música boa do jeito que você gosta, obrigado pelo carinho, pela companhia, fica à vontade para participar, 659-9987-2045, ou aqui no nosso Sistema Bruto, que segue até meia-noite, tem uma galera boa participando, ó, quem tá na sintonia ouvindo a Gazeta, o André Luiz, tá ouvindo a Gazeta no São Tomé, aqui em Cuiabá, o Edelson Acleto também na sintonia curtindo a Gazeta no Jardim Mariana, daqui a pouquinho a gente volta. Volta com muito mais na Rádio Oficial da Primavera.
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0: dessa, viu? Duvido, hein?
1: Essa
0: duvido.
1: É difícil de achar, viu?
0: É difícil demais.
1: Quem achou, daí eu prendo a Mega Sena, rapaz.
0: Obrigado, Felipe!
1: Valeu!
0: Zé Adé Michel e Augusto e Gabriel.
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3: Tá na Gazeta, tá legal? Bora lá saber quem tá se dando bem, né? No Enigma da Múmia, antes ouvimos aqui Augusto e o Gabriel, você tem uma dessa? Ainda Luciana e Lucimar, camisola amarela, ô modão bom demais da conta, rapaz. Ouvimos também o Matheus e o Cauã, meu silêncio, com a participação dela, da Simone Mendes, aqui no Sistema Bruto. Bora lá então saber quem vai levar aqui o rodízio pra Casa da Pizza, na Avenida General Melo, do Enigma da Múmia pelo nosso WhatsApp 659-9987-2045. Bora lá então saber quem tá se dando bem por aqui.
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3: Muito bem, bora lá saber quem tá se dando bem, tá levando o rodízio pra Casa da Pizza na Avenida General Melo, parabéns. A Milton Leondas, do bairro Osmar Cabral, levando aqui, né, mandou aqui a resposta do Enigma da Múmia, avô, pai e filho, beleza, parabéns. A Milton Leondas Pereira, do bairro Osmar Cabral, levando o rodízio pra Casa da Pizza na Avenida General Melo. E quem tá se dando bem também, tá levando aqui o rodízio pra Casa da Pizza, Max William, é o avô, pai e o filho, Ronaldo Joaquim Soares, do bairro 1º de Março, também levando o rodízio pra Casa da Pizza na Avenida General Melo. Daqui a pouquinho tem o Gazeta na Madrugada e às 4 da manhã tem o Arizona no comando do Manhã Sertaneja. A gente se fala amanhã, sabadão, a 1 da tarde, no nosso Sistema

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Existe uma teoria que se chama 90-10, onde uma pessoa tem 90% daquilo que você procura em alguém, só que você foca naqueles 10% que falta. Aí você já vai pra rua, se aventura, e realmente você encontra aqueles 10%, mas não se deu conta que perdeu os 90%.

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Bom dia, bom dia, bom dia. Conferindo a hora agora, são 4 horas 13 minutinhos, horário do Mato Grosso. Bom dia, bom dia.

Bom dia, bom dia, bom dia, bom dia. Hoje é sabadão, né, gente? Sabadão, 10 de outubro do ano de 2026, na era vulgar. De acordo com o calendário gregoriano, é o 283º dia do ano, hein? Esse ano não é bissexto, faltam 82 dias. 82 dias para acabar o ano. E faltam apenas, como é que se diz? 75 dias para o Natal, né?

0: Exatos 2 meses e meio pro Natal, que tá bem aí, né? Natal tá bem aí já. Exatos 2 meses e meio.
1: Meu Deus do céu.
0: Bem aí, ó. 75 dias pro Natal.

0: essa musiquinha ela vem com cheiro, com gosto, com boas lembranças, né? Tecnicamente não foi 25 de dezembro que Yeshua Yamashia, né? Jesus nasceu, mas enfim. É, o que eu quero dizer? Essa musiquinha traz muita lembrança, né? Então tá aí, vai se preparando que o ano já foi pras cucuias já, né? 75 dias pra o Natal, 82 dias pra acabar o ano. Bom dia, bom dia, bom dia, bom dia! Diz aí o que foi que você fez de novo nesse ano, né? Leu quantos livros? Fez um curso? Se aperfeiçoou? Né? Reveu, teve que fazer uma revisão dos conceitos aí? Se arrependeu? Pediu perdão? Perdoou? Ou tá aí do mesmo jeito? Nasci assim, cresci assim, vou morrer assim. Fala aí.
1: Nossa!
0: O nosso cérebro não entende brincadeira, tá? Se estiver cantando, pensando, falando, o cérebro simplesmente vai pôr em prática. Então, meu, a vida começa agora. Bom dia! Bom dia, bom dia, bom dia, bom dia!

0: Obrigado!
1: Opa, deixa eu ligar aqui, né, Miguel? Os atuais, o barco do amor. Bom dia, bom dia, bom dia, bom dia. Mandar um bom dia aqui pro professor divino, né? Ao mestre divino, divino do paixão, caipira. Divino disse que o médico liberou, ele fez uma cirurgia no ombro, né? E tá saindo ali, ele dando essa daqui a pouquinho no manejo com as abelhas. Alô, divino! Bom dia, professor.
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1: Bom dia, bom dia, bom dia, bom dia. Olha a hora. 4:26, horário do Mato Grosso. Alô, Sidney Montempo, bom dia, Arizona. Ah, é verdade, o Douglas abriu, cara. Eu era pra mim ter mandado alô pra ele ontem, acabei que não mandei, tá bom? Deus abençoe aí, viu, Douglas? Deus te abençoe aí, cara. Felicidades aí. Eu passei lá, eu e o Carlão, na Bom Tempo Salgados lá. Ali perto daquele viaduto, atrás daquele viaduto ali da 040 com a Fernando Corrêa, né? Que vai pra Santo Antônio ali. E aí o Douglas tava por lá, velho. Muito legal. Um abraço aí, Douglas. Sidney, bom dia. Bom dia, Vanildo. Vanildo também daqui a pouquinho tá trabalhando ali, vendendo salgado perto do café brasileiro. Quer mais? A pirataria. Alô, pirataria. Piratas desse nosso Brasil. Bora, bora. Bora, adubinho. Quem tá falando aqui, ó? César. Bom, Serra de São Vicente, nada consta. Parece que tá tudo bacanizado aqui, né? Tá parecendo. Ô, Divino, aumenta o volume aí, Divino. Aumenta o volume aí. Chega pra cá. Essa música aqui, rapaz, ela já tá com 34 anos. Era 1992.
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1: Chitãozinho e Chororó. A introdução é aquela do filme, né? 2001, a Odisseia no Espaço. Como se fosse a extinção do planeta, né? E na verdade não tá errado não, né, velho? Essa música é um hino, rapaz. 4:28 pra fechar o bloco.

0: Bom dia, bom dia, bom dia, bom dia. Chamando um bom dia aqui pro William, que é riado e gordão, né? William, vai falar. Fala pra nós aí, Tubarão, o que que tá pegando aí?
1: Fala, Arizona, muito bom dia, na paz de Deus.
0: Amém.
1: Aqui é o William, que é riado e gordão, positiva. A PM Transporte do Campo Verde. Estamos aqui atravessando o Guarantã do Norte, em busca ali do tal do Miritituba.
0: Câmbia.
1: Só pra passar uma informação aí, Arizona. São QRM ali, onde Peixoto de Azevedo. QRM lá, tudo trancado a pista lá, pro Chico. Por enquanto tá tudo parado lá. Você vê de informação ali, pro Chico.
0: Pois é.
1: Tudo de bom aí, Deus abençoe. Câmbia. Por aqui na sintonia da Gazeta do Coitivo. 10 km antes de chegar no Peixoto de Azevedo. Coitivo, Arizona, que vem de Sinop, quase Peixoto de Azevedo.
0: Positivo.
1: Deu um LS lá, uma carreta LS, tombou lá no meio da pista lá, atravessou, dois pés de break. Positivo, Arizona.
0: Rapaz, ele mandou os vídeos aqui, mas tá um angu de caroço mesmo ali, né, cara? Meu Deus do céu. Olha só, pelo que eu vi falar, só vai liberar hoje cedo. Então quem vem na BR-163, atenção, atenção, quem tá indo de Sinop pra Peixoto de Azevedo, Gordão, TKS aí, Gordão. Gordão tá instalando o Guarantã, tá reportando pra nós ali, ó. É, quem vem de Sinop pra Peixoto de Azevedo. É, rapaz, mas tem material, né? Produto na pista pra todo lado ali, cara. Que é isso? É milho, né? Ele é milho. E tem uns carros envolvidos ali, rapaz. Olha só. Entre Peixoto, 10 quilômetros pode chegar em Peixoto de Azevedo pra quem vem de Sinop. Na verdade é indo daqui pra lá, né? Quem tá indo, né? Passou Sinop. Antes de chegar em Peixoto aqui na. Quem tá vindo do sul aqui, né? Câmbio dá. Gordão, TKS aí, meu irmão. Valeu mesmo, grande valia aí. Lembrando que hoje tem restrição, viu, gente? Hoje tem restrição, tá? Esse aqui é o barulho do... O som lá do... Rapaz, os três carros pro meio ali, cara. E... Bom, pelo menos parece que não tem vítima fatal, né? Graças a Deus, aparentemente não tem vítima fatal. Muito bom. Hoje tem restrição para veículos biarticulados, portadores de AETs em rodovias federais de pista simples. Ontem já teve das 16 às 22, hoje das 6 da manhã até o meio-dia. Segunda-feira é feriado, dia de Nossa Senhora Aparecida, um feriado católico, então é feriado nacional, beleza? Alô, Dinauro, bom dia, Cannabis Foot. Ei, Paddy Brown. Você tá na onde, homem? You are from, man. Fala aí, então, onde você tá vindo? Bom dia, bom dia, bom dia, bom dia. O Zaqueu Fidelis também fez uma cirurgia no pulso ali, né? Tá de repouso. Aguardando um rolezinho, né? Ou eu vou pro intervalo, cara, senão vai... O povo vai danar com eu aqui. Eu já volto com mais música, beleza? Melhoras aí, Zaqueu. Deus abençoe sua vida também.
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Bom dia, bom dia, bom dia, bom dia, bom dia. Então, Gustavo tá pedindo uma música. Essa música aí é justamente pra esse caboclo aí que você tá falando aí, ó. Essa música que você tá pedindo é pra ele aí, aí não dá, né? Melhor não mexer com isso não, vai dar um rolo. Bom dia, bom dia, bom dia, bom dia. Quem tá por aqui? Ah, sim. Ô, Zaque, eu falo o nome dos seus amigos aí, cara, que tava lá na Chimarrão ontem, lá mais tarde, né? Essa hora deve tá dormindo. Falando isso, quando a gente tava lá na churrascaria Chimarrão, tava Luiz Paulo, o Jonathan Adam, tava depois Fabrício Fernando, rapaz, lotado.

0: Serjão é o garçom, Paulão, por aí afora, tá? Os garçonetes, o povo na pista lá, tá desse jeito assim, ó. Muito doido, muito doido. Ô, Simi, bom dia, Simi. Simi mandou um áudio aqui de 22 segundos que ele tava falando. Fala aí, Simi, vamos ver.
1: Bom dia, Arizona, tudo bem?
0: Bom.
1: Hoje o palco é 163-364. A banda sai aqui no distrito pra subir para Dom Aquino.
0: Ah,
1: vou voltar amanhã. Vou ter um evento lá amanhã de manhã. Mas vou pra lá hoje já. Já curtindo.
0: Positivo, Simi.
1: Um abraço a todos aí.
0: Aí, o Simi tá indo pedalando, ó. Cuiabá, Dom Aquino. 163-364. Vai com Deus aí, Simi. Fala o nome da galera que tá com você. É no feijão, tá? A bicicleta dele, esse menino aqui, ele anda média, assim, 200 quilômetros no dia. O cara anda pra caramba. Ele andou mais com a bicicleta dele do que eu andei com o carro. É mole o que é, mano? Ai, Simi, velho, fala.
1: Tá indo só eu e Ademir Patrão. Só dois e Deus.
0: Amém.
1: No comando. Bora, bora.
0: Bora, bora. Vai com Deus. Boa viagem aí. No pedal, hein? Ô, Simi. Simi é um fenômeno. É um fenômeno. Sidney Botelho, já falei. Vanildo. O William, já falei isso aqui. Ô, chega pra cá, canta pra nós aí.

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1: Cadê? Vai estar aqui. Ô, Simi. Você tem Instagram, Simi? A galera tá querendo seguir você aqui. Ele gravou um vídeo aqui, rapaz. Ele pedalando e ouvindo aí o Michel Teló. Ele tá saindo aí de Cuiabá pra Dom Aquino, né? Você tem Instagram, Simi? Manda pra nós aí, se tiver, pra galera seguir as suas viagens aí. E eu vou falar pra você, cara, esse caboclo aqui não demora muito, ele vai estar lá pros Estados Unidos, pedalando ali, saindo de Nova York em direção ao Canadá. Você que escuta. Ah, Simi, você é doido, velho. Rodando o mundo aí, cara. Você vai ver. Tour da França, pra ele é café pequeno, né? Ah. Tá, é louco. Não, o nível dele é hardcore. Bom dia. Ô, Gustavo Gonçalves, te mandei a música aí, dá uma olhada aí pra você ver. Ô, xerife, bom dia, manda um abraço pra nós aqui na Rumo Rondonópolis pra descarregar o carrão câmbia. O Josimar D'Agostini. Ó, bom dia. Bom dia, Cida, bom dia, galera aí na Grande Parada 163, no Amazônia 40, né? Antigo posto Chapadão. Agora é Rede Amazônia de Petróleo. Tá passando por um processo de reconstrução. Reforma, na verdade, ampliação ali, né? É, agora vai virar o Todd mesmo ali, né? Mas o restaurante tá funcionando, viu? Grande abraço aí a galera do Grande Parada 163. 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Grande Parada! 163, Gauchinho! Ah lá, o Instagram dele, ó. Instagram, arroba Will Simi. Will, né? WILSIMI. Will Simi. Instagram, arroba Will Simi. Siga lá o Simi lá. Câmbia! Bom dia. Bom dia, Gauchinho. Gauchinho lá de Santa Catarina, acho que é barbaridade. Pião do Piabão, né, mano? Piabão de lida. Homem do coração. Bão, mas bão absurdo. Aumenta o volume aí. 4 horas, 49 minutos. Bom dia, seu Luiz. Seu Luiz, o Luiz, ele era motora, né, cara? Ancorou o cargueiro, a esposa da dona Cida, que é cozinheira ali no Grande Parada 163 da antigo Chapadão, né? E o Grande Parada 163 na Jangada. Bom dia, Maria, bom dia. Alô, Rony, Rede Amazônia de Petróleo. Alô, Júnior Mendonça.

0: Ei, Lachirãozada, boa noite! Conferindo a hora, 4 horas 53 minutos no horário do Mato Grosso. Zezé de Camargo e Luciano, começo de carreira, rapaz. Na verdade, o Zezé canta faz hora, né? Faz hora que o baixinho canta.
1: Alô, galera da Gazeta FM, aqui quem está falando é o Zezé de Camargo.
2: E aqui é o Luciano.
1: E nós também estamos aqui no programa Manhã Sertaneja com nosso amigo Arizona. Toca a nossa moda aí, Arizona!
0: Agora, muda de vida. Guri novo. Isso aqui na época que esse CD foi lançado, era o final de semana inteirinho tocando disco. Até chorar. Ah,

Bom dia, bom dia, bom dia! Bom dia, Zema! Grande Zé Mário! Zema na fazenda, flecha desgarrada! Zema acabou com o bão, rapaz! Eu gosto do Zema! Faz hora que eu não vejo o Zema, hein, Zema? Puxa vida, cara! Tô devendo uma visita pro amigo aí, cara! Não vou prometer que eu vou hoje, porque hoje eu realmente já tenho um compromisso. Eu tenho que dar um pulo aí pra banda do Sangador. E eu tô devendo uma visita pro amigo aí. Pode ir. Vou avisar pra você aí. Tá bom, Zema? Grande Zé Mário, fazenda flecha desgarrada. Ele mandou um vídeo aqui muito legal, né? Deus não prospera o sonho, ele prospera a ação, né? Isso é uma grande realidade, né? A prova viva é que a multiplicação dos pães, Jesus olhou, o menino tinha cinco pães e três peixinhos, né? Jesus multiplicou. Ele multiplica a partir dali, tá? A partir dali. É igual a ressurreição de Lázaro, né? Lázaro, Jesus chegou no quarto dia. E aí a Marta falou, Senhor, já cheira mal, é de quatro dias. Que existia um costume naquela época dos judeus de até o terceiro dia, né? A pessoa podia voltar. Né? Tinha essa ideia. Então, por isso que eles colocavam em o cemitério, na verdade, a tradução, a origem, né? Vem do latim, comitoriums, ou dormitório, né? Porque a morte é um sono. Por isso eles cavavam, entalhavam a pedra para fazer aquelas grutas. E era tipo beliches, né? Aquelas prateleiras lá, colocava lá o defunto lá. Vai que levanta, né? Agora enterrar aí aqui no ocidente aqui, né? E aí Jesus chegou no quarto dia, falou, Senhor, mas já tá fedendo, é de quatro dias. Foi proposital, para mostrar que ele venceu a morte. Só que a ressurreição de Jesus é uma coisa interessante, né? Ele fala, tirar de Lázaro, melhor dizendo. Jesus chega diante do sepulcro e fala, tirai a pedra. Aí você para e pensa, mas se ele vai tirar o morto, por que ele não fez um... Porque o milagre para ele acontecer na sua vida, ele é uma parceria. Você tem que entrar com a ação. O que é a ação? A fé. A fé é o quê? Vai lá, tira a pedra. Tirou a pedra, bom, agora o morto que ressuscita é ele. Aí ele fala, Lázaro. Tanto é que ele é específico em dizer, Lázaro, vem para fora. Porque se Jesus fala, vem para fora, saiu o sepulcro inteiro. Tudo quanto é morto que tinha lá, ia sair. Tamanho poder na palavra do homem. Até hoje, né? Então... Amém. Ô Zema, um abraço pro senhor aí, Zema. O João Vitor tá falando aqui. Mas, ah, louco, velho. João Vitor tá mandando alô pra esposa dele que tá levando no serviço. E, onde ele. Hoje não é dia de Pix e ontem ele não tinha. É. Bom, mas que tal então limpar o terreno, né? Sabe aquele monte de cascaio que tá na frente da casa? Agora vai começar a temporada chuva, né? Pra não descer ladeira abaixo aí. É hoje dá de você carpinar, né? Recolher ali o lixo no quintal, as bostas de cachorro, lavar os canil, tudo dá pra você fazer hoje. Tá sem pix? Ou vai ficar em casa incomodando? Ah não, é, foi trabalhar, né? Bom trabalho aí. Bom dia, bora trabalhar, minha gente.

0: Vambora pro intervalo comercial. Alô, gringo, gringo em Palma de Maiorca. Ei, gringo velho falado. Bom dia, bom dia, bom dia. O gringo falou uma coisa interessante. Né? Bom dia. Por isso a palavra oração. Oração. Orar e agir. Né? No, na tradução original do latim ali. É igual religião, vem do original religare, né? É ligar os céus à terra. Daí vem a origem da palavra religião. Vou pro intervalo e já volto, é ligeiro.
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0: Bom dia, Dinauro. O Cannabis Food está ali passando por Aparecida do Taboado. Alô, Aparecida do Taboado, que liga Cuiabrasa. O boiadeiro vem acelerando com dois pés. Bom dia. Como é que fala aqui, meu Deus? O Fabiano de Tangará da Serra tá falando aqui, ó. Você para com essa folia de Pix. Rapaz, eu lembrei de uma piada aqui, cara. Olha lá, para com essa... Tadinho. Meu sogro que falava isso. Não, para com essa folia. Chega de folia. O gringo. Saudoso, meu sogro. Oh, bom dia, Lázaro. Grande abraço, Lázaro, no Sangradouro, na escuta do Manhã Sertaneja. Bom dia, Arizona. Você lembrou ontem o Pix, seus ouvintes? Lembrei a galera. Lembrei sim. Oh, escuta só isso aqui. O cara disse que toda vez que ia chegar assim, chamar a esposa pra dar uma namorada, ela falava... Aí ela falou assim, mora ainda, nós vamos viajar. Ele falou, não, viajar é caro demais. Aí ela falou, não, mas vamos juntar um dinheirinho. Não tem dinheiro não, ela falou, eu tive uma ideia.
1: Se você acha que já ouviu tudo, isto é só o começo.
0: Ela disse, meu bem, cada vez que nós damos uma namorada,

0: Nós colocamos um dinheirinho na lata. Ela gastou uma lata de 20 litros, essas de pobanha, vem com tinta. E falou, nós põe um dinheirinho aqui. Tá bom. E aí o cara foi, né? Tá, e chaca-chaca na rua. Parari, parari, vai, vem. Parari, parará.
1: Alaíde!
0: Ó.
1: Ô, Alaíde! Vamos embora, vamos embora, vamos embora. Ave Maria!
0: Ui, tava chegando já pertinho do Natal, né? Pertinho, pertinho que tava do Natal. Aí quando eu falou, agora vamos abrir a lata pra ver quanto é que tem. A mulher foi lá, abriu a lata, né, velho? Cada vez que der a sua namorada, colocava lá um cincão, né? Uma moedinha, um cincão, alguma coisa. Quando abriu a lata, menino, tá até estufada a lata. Nota de 50, de 200, nota de euro, de dólar, o cara falou, ei, papai. Eu não coloquei isso aí, eu só lembro de ter colocado nota de 5 reais. Você tá achando que todo mundo é miserável que nem você?

0: Trem doido! Bom dia, bom dia, bom dia. Grande abraço ao gringo em Palma de Mallorca, Espanha. Olá!
1: Bom dia, bom dia, bom dia, bom dia. Bom dia, Soyuta na Barra do Garças. Bom dia, bom dia, bom dia. O que mais tem aqui?

0: Olá, Arizona. Oh. Estamos chegando no Campo Verde, que é SL. Manda aí, amigo, para sempre aí, essa moda para nós aí, para os colegas que estavam na missão comigo aqui. Brasil, um ótimo final de semana a todos. Rei Nival.
1: Falou, meu irmão. Deus abençoe aí, ó. Show de bola. Show de bola. O que é isso aqui? O João Vitor mandou aqui, ó. Vai ter que capir o quintal aqui, ó. Fala aí.
2: Aí, Arizona, você falou do cascalho, negócio aí, não é o cascalho não, mas a mulher falou. Amor, realmente, você já tem, o Arizona tá falando certo, já tem que limpar a frente de casa aí, ó. O Arizona falou certo no rádio, você tem que limpar a frente da casa. Aí limpa a frente da casa, lá no fundo também é a mesma coisa, vou ter que limpar o fundo também lá, entendeu? Então tá. Aí você tem que tirar manga, que caiu um monte de manga. Aí, Arizona, você para de dar essas ideias furadas no rádio, Arizona. A mulher escuta, ela entra na mente da gente.
1: Não, mas a mulher não gosta de pisar nesses trens, você sabia? O comerciante que faz o comércio, ele tem que prestar atenção, é o seguinte, mulher não gosta de pisar em mato nem em pedra, a não ser um gramado, aí é outra história. Mas dependendo do gramado, tem que ter uma superfície fixa, porque sapato de mulher custa caro e homem faz as coisas, né, e não entende.
3: Hã?
1: É sério, velho. Mulher não pisa em qualquer lugar, não. Homem pisa na bosta de vaca e não tá nem aí. Mulher não, velho. Sapato de mulher custa caro. Mulher não pisa na grama que der lá. Não. Fala o seguinte. Passa lá na Procria lá e fala, ó, quero um glifosato aí, ó. Comprei um andap. Não, já comprei logo uma roçadeira. É, tem uma roçadeira lá. E tem uma areia esparramada na calçada também, né? Ali, ó, bom, você já junta tudo. Ah, não. Caçando na areia, não. Isso. Passa lá. Ficou bom pra caramba aí, né? Que ideia maravilhosa. Eu acho bom ver os outros trabalhar mais. Meu Deus. Não, é gostoso, né? Você ficar olhando os outros fazer força. Deus é mais, velho. Mutirão de final de semana, você já foi naqueles? Manda um prato de boia, macarrão com frango, você trabalha igual burro, embraçado. Ah, você mesmo tá pra lá, sabe?

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1: Gazeta. Bom dia, bom dia, bom dia. É, a vida de casado é assim depois de um certo tempo, né?
2: Tem alguma coisa contra a tosse?
3: Não, pode tossir à vontade.
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3: Com o tempo cura.
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1: Ai, ai, ai, ai, ai, abacaba. O Lazarento, velho, tá tossindo igual tuberculoso. Tem alguma coisa contra a tosse? Não. Pode tossir à vontade. Ai, eu não aguento. Bom dia, bom dia, bom dia, bom dia. Bom dia, é o Giada. É, me preparando pra sair, tá bom, Giada? Quem mais tá aqui? O Edson. O Edson, mano velho do espeto ali, tá indo pescar, né? Aí o cara vê o caboclo pescar, não pode, pô, tá na piração. Ah, não, vai passear de barco. Vai arrumar pra sua cabeça. Ah, não, é um bote inflável. Tá indo pro manso. Ah, tá certo. Mas tá bom, o cara viu você andando com um bote inflável desse aí, teus parentes, por exemplo. Fala que ele ali teve sorte. É, nós não, mas ele teve sorte. Mas não vê a hora que você pula da cama. Fábio mesmo tá indo lá, ó. Olha as ideias que eu falo. Falar e pisar na bosta, bora ali, né? Vai lá, ó, papateta, escutando a Gazeta, tirando o leite, o pezão atolado na boa de vaca, né? Eu não tenho nojo de pisar na boa de vaca. Boa de vaca é cheiroso, né? Agora de gente é ruim, não, meu. Gay, deixa eu te falar. Ele falou assim, ó. Eu já, Fábio, da Fábio Acessórios, tá dizendo que eu já fui muito em mutirão de roçada no pasto. De noite... Olha, cara, eu vou falar pra você. Nossa, Deus. Uma vez tava aí Bonanza, meu irmão, né, cara? O Dinaldo escuta essa, velho. Rapaz, nós fino, fino, fino, igual subiu de papudo, velho. Se deitasse na linha, cobria, na aguinha, cobria com a linha, né? E nós tava igual carburador, né, rapaz? Nós tava indo, era pela boia. Mas, é, tinha uma galera que andava atrás de Jesus naquela época também, que era igual crente carburador, né? Ia pela boia, onde Jesus ia, a multidão ia atrás, porque sabia que tinha comida, né? Se não tivesse, ele multiplicava. Então, assim, e nós fomos, rapaz, pro abençoado e marfadado mutirão. Chegou lá, os caras estavam jogando concreto numa laje. É, o virado concreto na enxada, enchido na lata e puxado no... Na corda, cara, na corda. Puxar, rapaz do céu. Como por volta de uma hora da tarde chegou a boia, que o trem atrasou, e deu um olho danado, e acabou o gás. E eu com a fome, menino. Chegou com as bananas de fritar, mas aí não deu tempo de fritar. Foi ele, meu irmão. Comeu meu assim, com banana cada um assim, o cara falou: essa banana é de fritar. Danada não, Jó.

0: Barriga de pobre é carneirão do inferno, meu. Que jogada é essa? Tá louco? E aí, e assim, você tá na adolescência, né, cara? Trabalhando, fazendo força com os braços. As pernas chegam a tremir, menino. Fome!
1: Nossa! Você
0: tá é louco, velho. Deus é mais. Comia qualquer coisa, né? Não, até você tá louco. Oi, Nietzsche, não, aqui, ó, vai lá.
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0: Bom dia pra você! Já se lascou nesse negócio de mutirão? Vamos lá pro mutirão da igreja, pro pastor falar de noite. Que nós trabalhamos, quem sabe as meninas olham pra nós. Aí fala, vai não, eu não gosto de servente. Fica com as unhas brancas, canela tudo de cimento. Ah, meu Deus!

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1: Oh, bom dia, bom dia, bom dia, bom dia. Começa a época de chuva, ah, é verdade. Oh, deixa eu ver quem tá por aqui. Bom dia, Robson Menezes. O Robson mandou uma piada aqui. Tá dizendo, graças a Deus. Ah, cara, ele tá se recuperando. Maravilha. Maravilha. Bom dia, bom dia, bom dia, bom dia. Quem mais? 5 horas, 30 minutinhos. Eu vou desarmar o satélite e já volto aí, tá bom? Beleza. Mandar o Ivan, né, cara? O Ivan lá da Atacadão escuta nós todo dia. O cara tava falando que ele escuta nós de manhãzinha. Ele pula cedo da cama aí sim, boiadeiro. Falou, Chico. Olha o que o Robson mandou aqui. Eu vou contar essa piada aqui depois aqui. Do cuiabano na pescaria. Fala aí, tia, fala aí.
2: Inventaram café sem cafeína, cerveja sem arco e doce sem açúcar. 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
1: Verdade, né? Não vai trabalhar não, mas... Bora, bora, minha gente, 5h31.
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0: Bom dia. Daqui a pouquinho tem a propaganda eleitoral. 6 horas da manhã tem a propaganda eleitoral obrigatória aí, viu?
1: Garra, gafanhoto, né? Pra ir pescar.
0: Peraí. Isso aqui é o cuiabano contando sobre a pescaria. Fala aí.

0: cigarra, gafanhoto, né, para ir pescar. E nesse dia nós fomos, achei um gafanhotão, ponhei o anzol só na beiradinha do lombo dele, joguei por cima de uma folha. Ele ficou só riscando a água, assim, demora pouco, aquelas pré-putangonas só. Passava que nem um relâmpago, quando a suquinha uma, vá! Menino, quando essa praputanga armou para ir nesse gafanhoto, esse gafanhoto deu um coice nessa praputanga que ela subiu 1,5 metros para cima assim. E já só pranchou, entendeu? E eu corri lá e já peguei essa praputanga e deixei o gafanhoto lá, armado de novo. Demora pouco, veio outra distraída, riscou a água, quando foi nesse gafanhoto, esse gafanhoto foi com a direita de novo. Pra putanga subiu aí mais de 2 metros de altura e já plantou também, eu peguei.
1: Opa! Eu falando com o microfone desligado, pra ganhar desse aí é só aquele. Só aquele que subiu 3 km de rua, 6 km, né? 6 km arrastado por um pirarucu ali. E ainda assim, com cigarro aceso, né? E o companheiro achou ele só por conta. Só por conta do cigarro, né? A fumaça do cigarro. Bom dia, os pescadores. Tá na Peracema, né? Agora é pior.

Olha a hora, conferindo a hora, 5 horas, 40 minutos, horário do Mato Grosso. 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Câmbia. O Praião e Prainha. Ah, pai, estão me pedindo uma moda de viola aqui. É verdade, né? Vou tocar essa música aí, depois dessa aqui. Aí, vai lá. Estão pedindo a moça caminhoneira, né?

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1: Bom dia. Eu recebi uma cartinha, olha, que legal, né? Ele passou aqui na rádio, deixou aqui pra nós aqui, uma cartinha aqui, ó. Faz tempo que ninguém faz isso, né? Deixou até o cartão dele aqui, ó. Recado para o Arizona. É, vamos lá. Como não falou a hora, eu vou falar agora aqui, tá? Ao ouvinte, senhor Adaías de Araújo, veio na recepção da Gazeta solicitar para que o locutor deseje um feliz aniversário para a esposa Dionise Borges Ferreira, no bairro Jardim Eldorado. Ah, é segunda-feira. Olha que beleza. Segunda-feira e era surpresa, ó. E eu li agora. Mas já tá dado o recado aí, né? Parabéns aí, dona Deolice. Dionise, né? Tá bom, senhor Adaías. Esposa e os filhos desejam um feliz aniversário. Bom, segunda-feira nós fala de novo. Vou deixar ela aqui, então. Pronto. Vou deixar aqui. Que legal, né? Deixar na gaveta aqui. Conferindo a hora agora, são 5 horas e 47 minutos. Eu vou tocar essa música e fazer a mensagem, porque 6 horas começa a propaganda política. É obrigatório aí, né? Canta pra nós aí, Carlos César e Cristiana, Moça Caminhoneira.

Carlos César e Cristiano, a moça caminhoneira. Essa música, ela é punk, né, velho? Ah, tem lá um ladinho do outro lado, né? Opa, conferindo a hora agora. São 5 horas e 51 minutos. Eu convido você a refletir sobre a mensagem de hoje. Trabalho esse que nós fazemos todos os dias. O nosso intuito ao fazer essas mensagens não é, nunca foi. Deixa eu colocar para gravar aqui. O nosso intuito ao fazer essas mensagens não é, nunca foi e jamais será mudar a religião de quem quer que seja. O nosso propósito aqui é falar do amor e da misericórdia de Deus. Eu convido você a quebrar ciclos. É final de semana e para quem vive em uma casa com problemas, porque lar é um ninho que aconchega, né? Casa é uma estrutura de tijolo, ferro, madeira. O lar não, o lar é bem diferente. Então se aí onde você mora, seu pai que está viajando, daqui a pouco vai chegar, ou simplesmente porque hoje é sábado mais tarde, então já começa ali aquela bebedeira básica de final de semana e vai ter briga. E você cresceu nesse ambiente. Quero convidar você que é adulto, volta lá, lá na sua idade de adolescente, ou de criança mesmo, quando seus pais começavam a brigar e aquilo esparramava o pânico e eles saíam em vias de fatos, quantas e quantas vezes presenciei isso, aí você vai criando bloqueios, aí sua mãe termina com seu pai, arruma outro e outro e outro, e é sempre a mesma coisa, o quebrar ciclos, meu amigo. É você não levar isso para sua esposa. É a senhora, dona, que cresceu nesse ambiente amaldiçoado. Briga, confusão, vias de fato, porta de delegacia, programa de televisão. Sai lá nas páginas policiais. É, depois vai lá. A culpa não foi minha, foi do diabo. Não, a culpa foi sua. Foi você que escolheu. O diabo só ofereceu, a gente que escolhe. Não adianta culpar o diabo das besteiras que fazemos ao longo da nossa vida. Nós fazemos escolhas. Nós fazemos escolhas. E essas escolhas têm preço. Então eu sugiro a você escolher ser diferente. É, diferente daquilo que seu pai era, que sua mãe era. Quantos estão aí escondidos dentro da igreja? São canalhas, picaretas, nós cegos. Começa ou termina o serviço e não termina. Né? Ainda quer passar a imagem de bom, mas quando chega em casa, é um verdadeiro satanás, um demônio para com os filhos, para com a esposa, para com o marido, tem de tudo. Quebra esse ciclo, meu. Não passa isso para os seus filhos. Não faça isso com a sua esposa. A senhora, dona, seu marido não é seu pai. É homem, mas faça um tratamento interno. Busque ajuda. Tem gente que tem medo de buscar um psicólogo, um psiquiatra, um psicoterapeuta. Vá buscar ajuda. Vá se tratar. Curar esses gatilhos. São traumas que carregamos ao longo da infância. E vai pro resto da vida. Crianças que são abusadas, molestadas aí por parentes. Agora, hoje é sexta-feira, é sábado, 10 de outubro. Segunda-feira é feriado. Na terça-feira você pega a página policial do jornal, se cuidar, sai sangue de tanta desgraça e tragédia. Briga no meio do final de semana, pai matando filho, filho matando pai, rolo, confusão. Mas, ah, mas é a família, né? Mentira. Família é você, sua esposa. Família é a senhora e seu marido. O resto é parente. E parente a gente tem que ficar distante. Distante, dá mais desse tipo aí. Porque não resolveu a vida dele, a sua mãe vai querer resolver a sua vida. Sua mãe que fez escolhas erradas ao longo da vida inteira vai querer que você carregue ela nas costas para compensar as cagadas que fez. Seu pai que sempre te excomungou, agora vai querer se meter no seu casamento. Não tem moral para nada. Quebre esse vínculo. Quebre esse ciclo maldito. Vá viver com a sua família. Vá honrá-los. Trate sua esposa da maneira que você gostaria que seu pai tratasse a sua mãe.
Trate a sua esposa da maneira que você gostaria que seu genro tratasse a sua filha. Trate a sua esposa da maneira como você gostaria de ser tratado. Isso vale pra senhora também, tá bom, dona? É. É melhor morar num barraco do que dentro de uma mansão com uma mulher briguenta. Meça suas palavras e o tom delas. Palavras ferem. Deus abençoe vocês.

Se você fosse boca de Deus aqui esta noite e emprestasse seus lábios ao Senhor e cantasse para a pessoa que está do seu lado: filho, eu quero tanto. 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
1: Eu volto às 6h10, tá certo? Vamos aguardar a formação de rede para a transmissão da propaganda eleitoral obrigatória.
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1: Bom dia. Mandar um bom dia aqui pro nosso nobre Fernando, né? Fernando lá da FS Customs MT. Acessa aí o Instagram aí, né? FS Customs. E você vai ver ali o mago, né? Dos alto-falantes e também dos LEDs aí. Não tem, né, cara? Pra louco. Fernando da FS Customs. Ô, Fernando, bom dia, Lúcia, bom dia pra todo mundo aí. E o Vaguinho, né, cara? O Vaguinho também é fera na parte elétrica aí, né? Elétrica de carro, né? O Fernandão tá dando um ar da graça ali. Bom dia. Alô, Menezes também já deu o ar da graça aqui, Aretuza. O Dinauro lá vem acelerando direto do... Bom, ele passou por Aparecida do Taboado, já deve estar em solo matogrossense já, né? Alô, Carlão, bom dia, Carlão, CL Motors. Bom dia, Leia. Bom dia,

Maravilha, ó. Bom dia pra todo mundo ligadinho na Manhã Sertaneja. No caminhar da vida, nem sempre o caminho será leve, mas Deus sempre nos dará sapatos adequados. Fernanda, onde está se caminhando aqui? Fernanda FS Customs. E é verdade, né, cara? Alô, Marcos Gemelli.

0: Não tem pra louco aí, ó. Aê, Marcelo Kowalski, aí sim, meu patrão. 4x tudo. Buxim de lycra. Alô, Zé Bala, bom dia, Zé Bala. Zé Bala do Boa Esperança, na escuta do Manhã Sertaneja. Hoje é sabadão, hein? Que tem hoje especial? Vamos ver aqui. Ah, tem hoje, né? Tem um monte de coisa hoje. Por exemplo, hoje o sabadão aí, ó. O tempo tá nublado, mas hoje é dia de tomar banho, né?
1: É, velho.
0: Hoje é dia de tomar banho. Tá bom? É dia de tomar banho. Fala aí. Ah!
2: E o banho, nada ainda. Hoje é sábado, viu? Cocoricó.
0: Quer saber se o seu banho tá vencido? Passa o dedo atrás da orelha. Passa ali na bem nesse, atrás da orelha, assim, atrás, orelha e nuca ali. Passa ali, se tiver com aquela catinga de Cheetos, queijo. Aí não vai, né, velho? Se aí que tá tomando arte desse jeito, é culo que ninguém vê, né? Aí não vai, não vai. Já compra logo um perfume árabe que é pra ficar o trem mais charaguaita, né? Bom dia!

0: Tarde, vai o quê? E tu chega de novo, né? Ai, meu Deus, ele aguenta, seca. Ah. Ei, você sabe que tudo tem uma lua, né? Os antigos. Você sabe... Ô, Josias, eu tô lembrando aqui do amigo meu, cara. O negócio dele pediu uma caipirinha... Caipirinha, mas não queria o açúcar, que o açúcar engordava. Caipirinha diet. Com adoçante. Mas comendo feijoada igual... Barriga de pobre, você já viu? O Carneirão do Inferno também, né? Antigamente o povo, até hoje, né? Bom, se bem que agora mudou bastante, né? Hoje o agro é pop, é indústria. Mas você sabe que para cada lua, né? Tem aqui uma da colheita de milho aqui, né? A Lurdinha vai lá e volta com duas, né, colheitas, né? Mas você sabe qual que é a melhor lua para plantar mandioca?
1: Hã?
0: É, lua de mel. agora eu falava pro você, ontem minha esposa fez lá uma... Cozinhou uma mandioca e depois fritou, cara, com café da manhã. Mandioca jangada. Bom dia, tá chovendo lá pra banda da jangada, né? Ó, bom dia, Carlos. Bom dia, Carlos. Bom dia, dona Kelly. Bom dia, família inteira aí, né? Cantenor, Anabelma, bom dia pra vocês aí. Bom dia, o Gauchinho da Grande Parada aí, 163 na jangada aí, ó. Ele falou, não, que mandioca tem aqui, ó. Bom também, né? Companheirada lá. Ô, Arenil, bom dia, Arenil. Bom dia também pro Menezes, né? Ah, ontem foi doido demais, olha lá. Todo mundo dançando ali, ó. Qual que vai ser a boa pra hoje? Rapaz, essa daqui, a mulher deu um canto de carroceria no caboclo. E o cara ia de a cavalo na casa dela antigamente, né? Aí ela falou, ó, agora é o seguinte, você pega descendo, que subindo aqui é contramão, né? Sortou o boiadeiro. Mas mesmo assim, de a cavalo ele ia pro boteco, cortava borracha de lá em cima do animal, e o animal passava bem na porta da casa dela, ó.

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2: Bom dia, Josias. Josias tá tomando detox. Ah, suco detox. É mais

0: Bom dia, bom dia, bom dia. Gurizada do GMG aqui tá dizendo que enfriou. Enfriou pra tomar banho, né? O Juninho. Enfriou, Juninho? É, enfriou, tá lá. Não, foi o Marcelo. Larga a mão de banho, né? Enfriou. Ih, guri novo, bem gelado, que tá esse? Ô, Ginigeno, fala pra nós aí, Ginigeno. Bom dia, Karine. Karine tá igual a orelha de fleira, né?
1: Hã?
0: A gente sabe que tá ali, mas não vê, né? Assumida. Alô, Lucas. Bom dia, o Lucas, o filho do Carlão, né?
2: Tem que

0: Bom dia, professor Poala. Bom dia, Rosângela. Estão ali animados. Parece até que vai participar de um concurso de crochê. Yeah! Animados, animados, animados. É. Mandaram aqui um vídeo aqui, né? Olha lá. Aí. Sério? Aí. Tchim, tchim. Aí, bebeu o cafezão aí. Tá animado, hein? Bom dia, bom dia, bom dia! Não fez Pix hoje, pô? Tem que fazer o Pix, pô!
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0: Bom dia, bom dia, bom dia. 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
1: Bom dia, bom dia, bom dia. 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

Olha a hora, 6 horas e 41 minutos no horário do Mato Grosso. Alô, Giva, bom dia, Giva. Bom dia, Kerriari Bodinho. Tá no parazão, né, meu patrão? Alô, rapaziada, amigas e amigos MT Girls.

Conferindo a hora agora, são 6 horas e 46 minutos no horário do Mato Grosso. Quero agradecer aqui de coração um presente que eu ganhei do meu amigo João Paulo. Ele me deu um motorrádio aqui, cara, e eu sou apaixonado por rádio. Funcionando ou não, eu guardo.

Né? Obrigado, João Paulo, de coração mesmo aí. Você é fora da curva. Valeu aí. E eu sei que ele também é ficcionado por rádio. E a minha vida inteira, cara, eu fui tão apaixonado por rádio. Você vê que Deus nos fez pelo poder da palavra e Provérbios diz: use bem suas palavras, pois o poder da vida e da morte estão nelas, né? Aí a pergunta minha, assim, quando eles faziam, quando você crescer, você quer ser o quê? Eu falei, eu quero entrar no rádio. Eu queria estar no rádio, velho. Olha que doideira. Até hoje. Às vezes a gente sai de férias, assim, quando eu volto, né? Que eu chego aqui, cara, eu olho pro microfone, olho pra essa mesa que me dá um gelo na barriga, significa que a gente respeita isso daqui. E o rádio, ele tem uma magia, né? A gente fala, não é a nossa voz que entra no ouvido do ouvinte, somos nós que entramos na vida das pessoas. E isso é gratificante. Obrigado de coração. Vou guardar com o maior carinho do mundo. Eu tenho lá um lugarzinho em casa lá. Na verdade, eu fiz uma sala pra me guardar. É assim, é como se cruzasse o portal de Nárnia, né? Esse dia o Dinauro entrou lá e falou, caramba, véio, que lugar doido, é doido. Tem vida, né? Isso aqui tem vida. E obrigado, cara, obrigado. Pegar a MFM, ó, rapaz, ó, vamos ver aqui, ó, que doideira. Ó, agora já tirei a sintonia aqui, pera aí. Ai, que... É, aí, ó. É concorrência, não tem problema não. Funciona. Mais pra frente. Mais pra frente. Pode continuar. Aí. Bom também. Bom. Obrigado, João Paulo. Tamo junto. Você sabe como é que era conhecido isso aqui no interior de São Paulo antigamente? Consola corno. É porque o cara ia escutar uma música apaixonada. Ele ouviu a música apaixonada, né? E aí ele catava o radinho, pregava na orelha, meu patrão, ia chorar bem longe, né? Ah, mais ou menos assim, ó. Imagina você no meio da Gravatá, lá longe na colônia. Sem paia, sem fumo e sem mulher, hein? E sem dinheiro pra pegar a estrada. Tá pegando aí? Olha lá. Ha ha ha.

0: Bom dia, bom dia, bom dia pra você que tá aí. Come on, everybody sing! Bom dia, bom dia, bom dia, bom dia, bom dia! Foi o JP que me presenteou com o rádio. Vou tirar uma foto bem legal dele. E aí, vou colocar lá no Instagram agradecendo ele aí. De coração, meu irmão. Show! Obrigado. Bom dia, bom dia, bom dia, bom dia. Parabéns aos aniversariantes do dia de hoje. Alô, DJ Latino. DJ Latino, tá eu e a Lu, tá dizendo aqui. Manda alô pra nós. Alô, DJ Latino, eu, Lu e nós. Bom dia. Manda alô pra nós, eu e a Lu. Bom dia, bom dia, bom dia, bom dia, bom dia. Hoje é sabadão, hein, moçada? Hoje é sabadão aí, hein? Tá sabendo, né? Sabadão?
1: E o banho, nada ainda. Hoje é sábado, viu? Cocoricó, vai tomar banho.
0: Deixa eu ligar o microfone aqui. O negócio aqui é bagunçado, mas tem gerência, gente. Falando com o microfone desligado. Bom dia, bom dia, bom dia. Já que vai sair, leva brusa e guarda-chuva, porque vai chover. Alô, Baixada Cuiabana, bom dia, Estadão do Mato Grosso. Bom dia, meu Brasil. Bom dia, planeta Terra e região.
2: Arizona.
0: Tchau, tchau, tchau.

0: dia pra senhora que tá aí dando aquele talento na casa e o marido zanzando pra lá e pra cá. Ô jovem, você vai ficar até que hora andando no meio da casa de cueca? Vai esticar o varal, homem? 8 meses que a mulher pediu pra esticar o varal, já tava acabando a chuva e vai voltar a chover de novo. E o varal nada ainda, né? Ah, é, depois que você esticar o varal ali, aquele varal de arame bom, né? Fazer o que é que é? Ei, a sua mulher também pede pra você fazer varal, você demora?
1: Sim, que
0: eu...
1: vai, um pouquinho. Aí depois, quando ela começa a fazer, a gente vai e faz, né?
0: É, não. Quem é, faz que não. Dá uma vergonha, né? É, deixa ela fazer. Fala aí.
2: Aqui é o DJ Latino. É. E hoje é sábado. É. E o Arizona tá me cumprimentando na rádio. É, DJ Latino. É.
0: Só que esse não é o original. Esse é o Menezes. O original é esse aqui. Ah.
3: Bom dia. DJ Latino e companhia. Vambora. Sábado.
0: É tudo louco. Virado no Guedes. Louco dentro das armas. Vambora. Larga de bagunça. Chopa, peraí, vamos falar com Deus aqui. Vamos lá. Querido Deus, amantíssimo Pai, que nas alturas dos céus habita, santo és tu, ó Senhor, Criador dos céus e da terra. Digno Deus, diante da sua presença, abrimos o nosso coração, suplicamos-te que verdadeiramente nos perdoe, Deus, pelas coisas que falamos, muitas das vezes pensamos, que o teu Santo Espírito possa preencher o nosso coração e que possamos verdadeiramente, então, falar aquilo que a boca está cheia. Ou falar aquilo que o coração está cheio. Obrigado, Deus, por estar inserido no mercado de trabalho, por fazer parte desta emissora e ter a liberdade aqui de confessar o teu nome. Suplico-te, ó Deus, nesse instante, que o Senhor abençoe a cada ouvinte, cada um deles, cada colega de trabalho. Afinal de contas, cada ser humano é um universo, é um mundo em especial. Louvado seja o teu santo nome e obrigado mais uma vez por tudo que nos proporciona. É o que te pedimos. Te agradecemos, te louvamos, te bendizemos, em nome de Jesus. Amém, amém e amém. Lembre-se que o homem não pode ir tão longe que Deus não possa alcançá-lo. O cair é do homem e o levantar é de Deus. E eu vou me despedindo na esperança de que este mesmo Deus me trará de volta amanhã. Amanhã não, segunda, né? É, não, amanhã eu tô de farra. Com mais uma edição do Manhã Sertaneja. Lembre-se que o homem vale o que tem, tem o que merece e recebe o que faz por merecer. Deus sem você continua sendo Deus. E você sem Deus, quem é? Nada. Simplesmente nada. Só a fagulha do átomo. Deixa eu falar um negócio pra você. Esse final de semana aqui é um final de semana prolongado, viu? Por favor, você que tem problema com a bebida aí, né? É, vê se não vai fazer mais desgraça dentro da sua casa aí com bebida. E traumatizando seus filhos aí, sua esposa. Seu marido também, né? Porque tem umas que enxugam o copo aí, ó. Vai devagar, né, filho? Se você tem problema com alcoolismo, busque ajuda.

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0: tá na Gazeta, tá legal! A partir de agora, eu, João Paulo, tô chegando pra te fazer companhia por aqui na 99,9, pra você ligado com a gente, uma ótima e excelente manhã de sabadão, dia 10 de outubro de 2026, a programação é dele, meu amigo Topo Gigi, a coordenação artística Lennon France e a direção geral de João Dorileu Leal. Hoje temos uma aniversariante presente. Feliz aniversário, minha amiga Eduarda. Paz, saúde, prosperidade, muitos anos de vida. Menina, vem cá, vem cá, vem cá, vem cá. Bom dia, Eduarda. Fala bom dia pra essa galera aqui, Eduarda.
1: Bom dia.

0: pessoal, tudo bem?
1: Quantos aninhos hoje, Eduarda?
0: 24.
1: 24 anos. Gente, mande os parabéns para a nossa colega Eduarda, colega do Grupo Gazeta de Comunicação. Ô Arizona, vem cá, Arizona, chega aí. O endereço da festa vai ser aonde, Arizona?

máquina. Ele me mostrou a viatura dele, rapaz, de xerife, que ficou um espetáculo. Meu Deus do céu, meu amigo Juliano Menezes. Juliano Menezes, nós temos que dar um rolezinho com o Arizona nessa viatura nova aí, rapaz. O negócio ficou bonito, hein? Grande Juliano Menezes também tá por aqui na audiência comigo. Hoje é dia do empresário. Ô, Dorileu, saúde, Dorileu. Deus conserve a sua vida por muito mais anos. Saúde, paz e prosperidade, meu amigo Dorileu Leal. E a gente começa com o melhor som de Os Amigos Amor ou Ex.

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0: Tá na Gazeta, tá legal. Você ligado e curtindo em alto e bom som, Xande de Pilares Clareou. Aí é bom demais, aí a gente toca e aumenta o volume pra ficar bacana nossa manhã, incrível de sabadão com mais um fim de semana legal. E claro que eu, João Paulo, vou juntinho com você até as 11 da manhã. 65999872045. Mande sua mensagem, vamos conversar, vamos interagir, Fátima.
1: Bom dia, João Paulo.
0: Bom dia, é Fátima.
1: Da Nova Esperança.
0: Tudo jóia?
1: Vamos, Cabos Federais, pra nós.
0: Boa.
1: Beijo pro meu esposo, pra todos os ouvintes. Uhum. Pra minha amiga Frozinha lá fazendo Siriema.
0: Opa!
1: Vamos comer um pãozinho doce com café.
0: Vambora!
1: E pra você daí da rádio, tá na Gazeta?
0: Tá legal, Fátima! Beijo pra você, viu, Fátima? Bom dia, João Paulo. Eu me chamo Marquinhos, mando um abraço pra toda a galera do Barra do Aricá e um abraço pros meus vizinhos lá do bairro do Centro de Santo Antônio do Levegé. Valeu, Marquinhos! Abraço, queridão! Maria Clara. Fala, Maria Clara!
2: João Paulo, bom dia!
0: Bom Tudo dia!
2: Bem? Espero que sim, sou Maria
0: ótimo,
2: Clara da Fazenda Mimoso. Manda um alô pra minha família da Fazenda Mimoso.
0: Uhum.
2: Me manda um alô pra Afonso.
0: Alô, Afonso!
2: Manda um abadão aí da Zero Neto.
0: Boa!
2: Cola seu corpo no meu.
0: Cola
2: Tamo
0: seu
2: junto corpo. E
0: Hoje pode, Maria Clara.
2: Vamos pra cima.
0: Opa.
2: Vamos comer um pãozinho aqui com um ovinho frito.
0: Eu gosto, hein? Pãozinho com ovo é bom. Ô, Maria Clara, hoje pode colar o corpo. Hoje pode. Hoje tá meio fresquinho aqui, rapaz. Diz que a temperatura de hoje é chuva, menino. Você vai sair de casa? Então prepare o seu guarda-chuva, porque diz que hoje vai cair água, ó. Hein? Será? Então vambora, vamos pra cima que hoje o dia é nosso, tá bom? Pra você ligado com a gente, uma ótima manhã. Mas ó, deixa eu te passar um bizu aqui rapidinho antes do Dica Astral. Gente, eu tô sabendo, tá o maior comentário na internet toda, que o Orkut tá voltando, rapaz. Cadê a galera do Orkut aí, hein? Cadê você, menino, menina da geração 2000, que curtia um bom e velho Orkut? Da época do MSN, ó. Aí mandava lá no mural lá a publicação, ó. O cara fazia lá um discurso do caramba lá e mandava um textão, ficava lá no mural. Aí um depoimento, o nome era depoimento, ó. Hã? Aí todo mundo queria mandar depoimento pra todo mundo. Aí tinha o bonequinho, o Budi Poker. Tinha a colheita feliz, menino. Que é isso? Que é isso, rapaz? Pois é. Mas ó, tá lá no site, você entra lá no Orkut. Estão falando pra você se inscrever e fazer a sua petição. O Brasil tá em primeiro lugar, lá tá ganhando. Mas vai voltar com novidades e mudanças aí, o Orkut. 7h35.
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0: Vamos de Dica Astral. Alô você de Áries. O dia será produtivo com foco nas tarefas e nos detalhes. Então resolva as pendências, organize papéis e simplifique processos. O corpo pedirá atenção. Agende um exame ou retorne à atividade física. Alô, você de Touro. O coração estará mais leve e disposto a curtir bons momentos. Programe um encontro gostoso, um passeio com os filhos ou um jantar especial. Com Vênus em seu planeta, regente, retógrafo, uma relação do passado poderá voltar à lembrança. Eita, rapaz, negócio de passado? Alô, você de Gêmeos. Casa e família pedirão atenção. Uma conversa com os pais ou com quem mora com você ajudará a ajustar convivência. Bom momento para arrumar os seus espaços e se desfazer do que só acumula poeira, hein? E alô você de Câncer. Conversas, trocas de mensagens e pequenos deslocamentos agitarão o dia. Um irmão ou um vizinho poderá trazer uma informação útil. Anote as ideias e organize os compromissos que não para não perder os prazos. Bom momento para assinar documentos, fazer uma inscrição ou iniciar um curso.

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Prêmios e muita música. Agora 15 minutos, faltando para as 8 horas da manhã. Uma ótima manhã de sabadão. Gazeta FM, Amado Batista.

existe uma teoria que se chama 90-10, onde uma pessoa tem 90% daquilo que você procura em alguém, só que você foca naqueles 10% que falta. Aí você sai pra rua, se aventura, e realmente você encontra aqueles 10%, mas não se deu conta que perdeu os 90%.

0: Gazeta tá legal, você ligado e curtindo com a gente, ó, que bom som, o Belo passando por aqui, música nuvem, 8 horas 2 minutos pra você ligadinho, obrigado pelo carinho do radinho ligado, da sua audiência, pra galera toda curtindo em alto e bom som, Gazeta FM, e a gente segue até as 11 da manhã, combinado? Ah, deixa eu ver quem tá por aqui ligado com a gente. Fala, menina!
1: Bom dia, meu amigo João. Fala, saudade de você, meu grande amigo. Olha, eu tava aqui tomando um cafezinho, comendo um ovinho com pão.
0: Ah, eu gosto, hein?
1: Eu falei, mas se eu pudesse mandar agora pro meu amigo uns dois pão recheados com
0: ovinho. Nossa, eu queria.
1: Amigo, saudade de você, cara. Manda um alô aí pra mim, pro meu esposo. Nós estamos aqui na correria.
0: Ô, Loro!
1: Nós temos festa amanhã pro Dia das Crianças.
0: Opa, eu
1: amigo,
0: gosto
1: só
0: de
1: correria, só correria, mas tá gostoso, amigo.
0: Que beleza, hein, Sila?
1: Você sabe, né? Os velhinhos aqui adoram mexer com festa.
0: Não, é bom demais, eu também gosto.
1: Esse mês estamos a última festa nossa.
0: Não pode ser.
1: Manda
0: um
1: alô aí, meu amigo. Tá na Gazeta. Tá legal, João Paulo. Vambora.
0: Tá legal, Sila. Beijo pra você, Sila. Ô, Sila, se quiser me chamar pra festa de aniversário, essas paradas, eu vou também, não tem problema não. Às vezes o ouvinte fala assim, nossa, é tão distante o locutor da gente, que não sei o quê. Gente, pare com isso, nós estamos juntos e misturados, tá? João Paulo, eu vou fazer uma festinha de aniversário aqui em casa, você vem? Eu vou. Por que que eu não vou? Claro que eu vou, rapaz. Nossa, quem gosta de festa é eu, viu, Sila? Um abraço pra todo mundo ligado com a gente. Olha o Dilquinha, rapaz.
2: João Paulo, bom dia, João Paulo.
0: Bom dia, ô Dilquinha.
2: Olha, aproveitar que você tá cheio de amigo na rádio. Você não quer receber mais um aí, não?
0: Mais um?
2: Tô querendo mandar Kakura aí pra você, João Paulo.
0: Olha.
2: Ô, mizinho que dá trabalho aqui em casa, João Paulo. Você não tem noção.
0: Mas é, rapaz.
2: Eu tenho 3 dias que tô falando pra ele. Kakura, põe a lenha pra dentro. Vai chover, vai esfriar. E como ele vai esquentar água pra tomar banho. Entra aqui, sai aqui, ele não escuta.
0: E você quer mandar pra
2: aí
0: cá?
2: Aí caiu água, lenta, tudo molhado aqui, água tá gelada, vamos tomar banho hoje?
0: Não vou querer.
2: Meu Deus do céu, vou mandar esse homem aí pra você dar
0: não,
2: dinheiro.
0: Não, não quero não.
2: É difícil. Eu acho, tio.
0: Ô, Dilquinha, se você quer você um cara diferenciado, você não tá dando conta, você quer mandar pra mim? Aí você me quebra. Nossa senhora.
3: Sabe, eu pego...
0: Essa daqui é pro meu amigo Juliano, ele gosta, rapaz, ele gosta do Pit B. Ah, rapaz, gosta, o menino gosta. Grande Juliano, 8 horas 4 minutos.
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0: Vamos de dica astral. Alô, você de leão? Olha, as finanças estarão em foco, com boas chances de aumentar os ganhos. Então valorize seu trabalho e negocie melhores condições de contrato. Gastos com roupas ou beleza poderão esperar, então ó, presta atenção aí, viu, Leão? Alô, você de Virgem! Um projeto conduzido com discrição começará a dar resultados. Ouviu bem, né? Discrição. Então presta atenção aí, Virgem. Confie na intuição, no seu senso de observação. Uma conversa com um colega esclarecerá uma dúvida antiga. Evite assumir tarefas que não são suas para agradar os outros, tá bom? Alô, você de Libra! Uma relação importante pedirá mais compromisso e menos indecisão. Diga com clareza o que espera e escute a resposta com calma. Renove sua imagem, objetos pessoais e comece um novo ciclo de vida. Alô, você de Escorpião? Uma questão financeira dividida com alguém poderá mudar de rumo de repente. Então mantenha calma e reveja os números com atenção antes de reagir. Em casa, uma transformação necessária começará a ganhar forma. Some forças com a família nas decisões. Muito bem, agora 8 horas 5 minutos, daqui a pouquinho tem mais Dica Astral.

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1: Muito bem, deixa eu falar com ele, o meu amigo Walter Babilônia, chegando, trazendo novidades pra gente. 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

Muito bem, Gazeta FM, você ligado e curtindo com a gente, alto e bom som, passando por aqui, ele, Gustavo Lima. Bala alojada, essa aqui é nova e a gente toca pra você o que é bom com certeza. Agora 8 horas 32 minutos pra galera toda ligada e curtindo com a gente, alto e bom som, obrigado pelo radinho ligado, hein? Pra você que tá aí curtindo a programação desde cedo, rapaz, desde a hora do Arizona, que beleza, hein?

0: Seja bem-vindo por aqui.
1: Bom dia, meu amigo João Paulo. Quem fala aqui é Celso Marcos do bairro Cristo Rei.
0: E aí, tudo
1: João
0: jóia?
1: Paulo, manda um alô aí pra minha irmã Eva aí no bairro Poção. Ela tá aí na sintonia da melhor sempre, porque tá na Gazeta, mano velho. Tá legal.
0: Tá legal demais. Abraço pra você, pra sua irmã Eva, pra toda a família, queridão. Tamo junto. Fala comigo.
2: Bom dia, João Paulo. Aqui é Elisete dos Santos, fala do bairro São João del Rei.
0: Bom dia, menina.
2: Estou sempre ligada na Gazeta FM.
0: Tudo jóia.
2: É, João Paulo, também sempre quem tá ligado e pede para dar um abraço, um beijo. É meu tio Arlindo, lá no bairro
0: Arlindo.
2: Marca Brau.
0: Um abraço,
2: e minha
0: queridão.
2: Irmã Claudineia, lá no Santo Isabel. Dona Delfina, é muita gente que escuta a Gazeta.
0: Que
2: tá
0: beleza.
2: Na Gazeta? Tá legal.
0: Abraço para você, obrigado pelo radinho ligado. É, também tem por aqui a Ivonete, a Ivanete, agora sim, ó. Ivanete, bom dia. Tô aqui também, Nova Conquista, Ivanete. Alô, Ivanete. Beijo, menina. Valeu pelo radinho ligado também. Tamo junto. Fala comigo.
3: Bom dia, João Paulo.
0: Bom dia.
3: É a Mari
0: dia.
3: Do bairro São Nascente.
0: Tudo bem, menina?
3: Gostaria que você mandasse um parabéns pro meu filho, Joeberson.
0: Manda.
3: Está brincando mais um ano de vida hoje.
0: Opa, felicidade.
3: Quero desejar toda a felicidade do mundo para ele. Que Deus abençoe a vida dele. Que ele continue esse rapaz maravilhoso. Que Deus dê muitos e muitos anos de vida para ele. E dizer para ele que eu amo muito, muito ele. E Deus abençoa a vida dele hoje e sempre.
0: Amém.
3: E um abraço para vocês também da Gazeta. Um bom final de semana para todos.
0: Opa!
3: Na Gazeta, tá legal.
0: Tá legal, menina. Beijo para você. Felicidade pro garotão. Paz, saúde, prosperidade. Claro, muitos anos de vida. Agora 8 horas 34 minutos.
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0: Finalizando o nosso Dica Astral. Alô, você de Sagitário? Olha, com tantas mudanças no mundo e no ambiente social, você poderá ter outra visão do futuro. Uma oportunidade de viagem a dois poderá alterar os planos e abrir espaço para reflexões. Então, busque contato com a natureza, cultive a serenidade e pense no longo prazo antes de ceder ao prazer imediato. Alô, você de Capricórnio! Um dia para viajar ou participar de um evento aumentará a exposição e fortalecerá também a sua imagem pública. Põe em prática estratégias de trabalho e reformule a rotina. Mudanças no lifestyle beneficiarão a saúde e equilíbrio emocional. Você poderá se afastar de uma amizade, se aproximar de outra ou entrar num grupo poderoso. Alô, você de Aquário! O dia colocará em foco sua relação com o poder. Visualize metas mais altas na carreira e resolva diferenças nas relações profissionais. Novas amizades e associações farão mais sentido do que insistir nos velhos padrões. Alô, você de Peixes! O dia trará mais carinho, clima de romance e confiança mútua no casamento ou namoro. Encare as diferenças e esclareça as desconfianças com franqueza. Conte com mais atitudes no trabalho. Surgirão boas oportunidades de apresentar ideias e conquistar a confiança de parceiros profissionais. Aumente o seu bem-estar com caminhadas, yoga ou treino. Muito bem, gente, esse foi mais um Dica Astral, agora 8h35.

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1: Fim de semana legal.
2: Muito bem, tá na Gazeta, tá legal. Fim de semana legal junto comigo por aqui, João Paulo, seguindo com você até as 11 da manhã, tocando a música, claro, que você gosta de ouvir, né? Como é que tá seu fim de semana, hein? Pra você que tá preparadão aí pro feriadão que tá chegando também. Ah, menino, ó, sábado, domingo e segunda-feira mais um domingo, ó. É dois domingos, né? Segunda também é domingo? Rapaz, segunda-feira, feriadão pra galera que já tá na loucura, na adrenalina. Tem gente até viajando, rapaz. Como é que pode uma coisa dessa, hein? Mas, ó, vai pegar a estrada? Juízo, gente. Pelo amor de Deus, tá bom? Dirija com cuidado, com segurança. Vá devagar, respeite aí a sinalização, as BRs, as placas. Respeita tudinho pra ficar bacana pra todo mundo, né? Não ultrapasse na faixa contínua, pelo amor de Deus, meu irmão. Se você tá vendo que o seu carro não tem motor suficiente pra alcançar até a próxima, não vai não, filho, não vai. Pra que que você quer fazer isso? Respeite tudo, vai dar tudo certo, você vai chegar lá. Não precisa ter pressa, porque senão você não chega não. Até 120 o anjo guarda, passou de 120 o anjo aguarda. Deixa eu ver quem tá por aqui ligado com a gente. Fala, menino, fala comigo.
3: Aqui o Enzo do bairro.
2: Ó o Enzo.
3: Se puder cantar, Lombadão, Federer, Narrado, tá na Gazeta, tá legal. Bom final de semana aí.
2: Valeu, Enzo. Abraço, queridão. Tamo junto, abraço pra você. Fala, menina, fala comigo.
4: Bom dia, João Paulo. Bom Meu dia. Nome é Afonso, moro no Jardim Industrial.
2: Tudo jóia, Afonso.
4: Quero mandar um alô lá pra Maria Clara.
2: Pois
4: vai mande. Pra todo motorista do coletivo, uhum. Pra todos os ouvintes, pra vocês todos da Gazeta.
2: Ah, valeu.
4: Vai lá pra Poconé. Poconé. Manda uma música de real som. Tá Manda. Na Gazeta? Tá legal.
2: Tá legal, Afonso. Beijo, beijo. Fala, menina.
5: João Paulo.
2: Oi.
5: Eu me chamo Rosimar Camargo.
2: Tudo bem, Rosimar?
5: Eu gostaria de ouvir uma música que seja do Zezé de Camargo Luciano.
2: Zezé de Camargo
5: Luciano. Pode ser qualquer uma.
2: Qualquer uma.
5: Hoje é meu grande dia. Hoje estou fazendo aniversário.
2: Ô, menina, e parabéns!
5: Desce os parabéns aí pra mim.
2: Agora!
5: Okay? Moro no bairro Tijucal.
2: Tijucal. Paz, saúde, prosperidade e muitos anos de vida pra você, Rosimar! Felicidade, menina! Deus abençoe. Obrigado por estar com a gente em pleno aniversário. Olha que beleza, né? Fala comigo.
4: Bom dia, João Paulo.
2: Bom dia.
4: Que o Senhor abençoe esse sábado lindo, nosso, maravilhoso que amém. Está começando. Manda um oi pra minha mãe Rita,
2: Manda.
4: Minha filha Andressa. Oi, e minha amiga Natália, nos Andressa, Mar Cabral. Natália,
2: todo mundo Mila, ligado. Ó.
4: Aqui no Santa Laura, no Rancho Fazendinha.
2: Valeu, Mila. Beijo pra você, menina. Valeu pelo radinho ligado também. Fala comigo, Ana.
6: Oi, eu sou a Yara.
2: Tá escrito Ana no perfil, ó.
6: Formigueiro.
2: Tudo bem, Yara?
6: Eu quero assistir Bruno Marrone.
2: Bruno e Marrone.
6: Pra minha avó, Ana.
2: Ah, é o WhatsApp da avó.
6: Pra todos vocês aí.
2: Valeu.
6: Rosa... Chora rosa.
2: Choram as rosas. A vovó tá ali ditando pra netinha. Fala assim, fala aí, Yara, ó. Bruno e Marrone, chora uma menina, música boa. Eu vou tocar sim, com certeza, daqui a pouquinho, tá bom? Fala, guri, fala comigo, fala.
4: Bom dia, Mala Farinha, sou o Xarapim da Vila Esmeralda.
2: Meu Deus do céu, só olha aí.
4: Só fica o modão pra nós aí, Amado Batista, se tiver na agulha, fez com você pra todos os ouvintes, tá na Gazeta, tá legal, e vai Palmeiras como Flamengo.
2: Valeu, Xaropinho, abraço pra você, queridão. Falando em Flamengo, né, rapaz? Falando em Flamengo, rapaz, o que aconteceu, hein? Foi enfrentar o poderoso Santos, rapaz, achando que tava matando o peixe, ó. Acabou, matamos o jogo, deitamos e enrolamos na Vila Belmiro, ó. Aí o Neymar entrou em campo no segundo tempo, meu amigo. Aí a torcida do Mengão começou a... Nossa senhora... Rapaz, aqui é Santos, rapaz. A gente volta rapidinho, ó. Primavera.

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Muito bem, tá na Gazeta, tá legal. Passando por aqui, ela, Simone Mendes, Direitos Iguais. Você quer largar achando que é um cara perigoso, né? E tem dessas aí, ó. A Sila, que gostou e dançou sensacional, pulando de alegria, minha amiga Sila, quando tocou o peão todo tatuado. Ela, meu Deus do céu, hein? Ô, Loro, você faz a gentileza aí de meter uma tatuagem no braço aí, pelo amor de Deus, viu? Aí não dá não, rapaz.

0: Negócio de peão todo tatuado, Lorei, você me quebra. É, Sila! 9 horas 33 minutos. Deixa eu mandar um beijo especial pra minha amiga Jucimara. Oi, Jucimara, tudo bem com você, menina? Beijo, obrigado pelo carinho da sua audiência. E aí, gostou? Gostei, menina, do presente, ó. Que beleza, hein? Negócio bom, só já te respondo aí no off, tá bom? Presente é bom e a gente gosta, né? Coisa boa. Beijo pra você, obrigado, Jucimara, pelo carinho da sua audiência, tá bom? Tenha um bom dia de sábado pra você também. Não mandou o nome, ó. Ei, rapaz, aí é cruel. Fala comigo, fala, menina, fala comigo.
1: Olá, aqui é a Francisca Silva, do Morro do Bom Jardim.
0: Tudo bem, Francisca?
1: Hoje eu tô ficando mais nova, mais experiente.
0: Ei, coisa
1: hoje
0: boa.
1: Você cantasse um parabéns pra mim. Hoje é meu aniversário.
0: Felicidade,
1: hoje
0: menina.
1: Especial. Tá na Gazeta, tá legal.
0: Tá legal. Beijo pra você. Obrigado pelo radinho ligado. Fala, fala, fala comigo.
2: Bom dia, João Paulo.
0: Bom dia, Leda.
2: Manda Ieda, um abraço, aliás, pra toda a família.
0: Opa.
2: Lá em Goiânia.
0: Maravilha,
2: meus
0: maravilha,
2: filhos Ieda. Estão lá, João Paulo. Minhas netas.
0: João Ei, Paulo, coisa boa, é
2: manda parente, um abraço.
0: Né?
2: E um monte de gente fez aniversário.
0: E eu tô
2: agora,
0: vendo aqui, o pessoal também tá fazendo aqui, ó.
2: Em outubro.
0: Ó.
2: Sobrinhos, filha, tá? Manda um abraço pra todo mundo lá em Goiânia.
0: E beleza,
2: aqui,
0: Ieda.
2: Também aqui no Jardim Guarama 2, aqui é a professora Ieda do Jardim Guarama 2. Que clima gostoso, João Paulo. Hoje
0: tá bom, né?
2: Tá na Gazeta, tá legal.
0: Tá legal, Ieda. Beijo pra você, menina. Obrigado pelo carinho da audiência. Hoje é um daqueles dias que é muito bom, muito gostoso. E lá pra aquela região lá de Chapada dos Guimarães, sabe aquela cachoeira da Martinha ali, ó? Sabe a Salgadeira? Rapaz, hoje é um daqueles dias que eu recomendo você ir lá e dar um tibum, ó, na cachoeira lá, ó, ó, ó. Vai lá na Salgadeira. Vai que é uma delícia, água quentinha, gente. Nossa, pra você que tá de passagem pro Cuiabá, água é quentinha, uma delícia, rapaz. Parece até as águas quentes, ó, o negócio é um Ave Maria, ó. Nossa senhora, me deu uma saudade. Cachoeira da Martinha, Salgadeira, os balneários que tem ali em volta de Chapada dos Guimarães. Gente, a água é uma delícia. Pra você que tá de passeio aqui pela cidade, vai lá, vai.
3: Bom dia, João Paulo. Aqui é Manuel de Rosa Leste.
0: Fala, Manuel.
3: Tá no sabadão trabalhando e ouvindo a Gazeta. E tá, e manda um lambadão pra nós aí de realção. E tá na Gazeta, tá legal.
0: Tá legal, Manuel. Abraço pra você, queridão. 9h36.

0: Babilônia, o cara que faz a diferença, tá aqui, ó. É Walter Babilônia, gente. Esse é diferenciado. Fala, Babi!
1: Muito bom dia, meu amigo João Paulo.
0: Peraí, é esse aqui, ó. Ô, Babilônia, eu coloquei quase que eu te chamo errado aqui, Babilônia. E aí eu quebro tudo aqui, ué. Fala, Babi!
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0: E eu peço com a Tatiana aqui. Tatiana, tá na Gazeta?
1: Tá legal.
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tá na Gazeta, tá legal. Olha ele aí, Lucianinho dos Teclados, Boate Azul, passando por aqui, ó. Deixa eu mandar um abraço especial pra ele, meu amigo Josué. Alô, Josué da JM Auto Serviços, abraço pra você, queridão. Josué que gosta dessa música, rapaz. Ele fala, JP, coloca aí Boate Azul, Lucianinho dos Teclados. Aí ele gosta daquela parte, eu bebi demais e não consigo me lembrar sequer se era homem ou se...

0: era mulher. Ei, Josué! Que isso, rapaz? Essas coisas só acontecem aqui, né? Alô, Dona Raimunda! Beijo, Dona Raimunda! Mamãe de Topo Gigio tá por aqui ligada também, curtindo a programação com a gente. Na programação do Vilhão, Topo Gigio fazendo a festa. Fala comigo!
1: Bom dia, Jean Paulo. Que
0: bom
1: é o
0: dia!
1: Aqui do céu, Jean Paulo. Toca uma música pra nós aí. Qualquer uma música aí de raça negra pra nós aí.
0: Qualquer uma?
1: Mais sabadão aí, Jean Paulo.
0: Boa!
1: Tá na Gazeta, tá legal?
0: Tá legal, queridão. Abraço pra você. Obrigado pela sua audiência. Daqui a pouquinho eu vou mandar um raça negra aí pra ficar legal, né? Fala
2: bom
0: comigo!
2: Bom dia, João Paulo!
0: Bom dia!
2: Felipe do Novo Colorado!
0: Tudo bem, menina?
2: Não! Quero ver uma música do Real Som.
0: Boa!
2: Quero oferecer pra toda a minha família, pro meu povo graciliano.
0: Aham!
2: Pra família Lima, pra família Ruda. Pra todos vocês aí da rádio.
0: Maravilha, menina!
2: Tá na Gazeta? Tá legal!
0: Tá legal! Beijo pra você, viu? Obrigado pela sintonia, pelo radinho ligado de sempre. Fala comigo!
3: Bom dia, João Paulo, aqui é Dilson.
0: Bom dia, Dilson.
3: Vindo Gazeta FM, fazendo
0: beleza
3: na rua.
4: Abençoe, obrigado.
3: Quero ouvir uma música aí do Lambadão, Lambadão, Lambadão, R-São, Diana. Tá na Gazeta? Tá legal.
0: Tá legal, hein?
3: Gazeta, ouvindo Gazeta, João Paulo.
0: Valeu, querido. Sabadão, um abraço pra você, tamo junto. Fala comigo.
5: Bom dia, bom dia, João
0: bom
5: Paulo.
0: Bom dia, menina.
5: Eu gostaria de estar passando para desejar um parabéns pro meu irmão Jonathan, que mora no pé da 90, fazendo 34 anos.
0: Opa, parabéns,
5: hoje.
0: Menino.
5: Então, parabéns pra ele, que Deus abençoe a vida dele. E que eu quero iniciar o Nico Baracate.
0: Valeu, abraço pra você, obrigado pela sua audiência, um beijo especial pra você, um abração pro Maninho, que tá aniversariando hoje, ó. Bom dia, João Paulo, para de contar história pra engrandecer Neymar, ele não tá jogando nem pedra no telhado alheio. As ideias, rapaz. Tanto que precisou o juiz roubar os pênaltis pro Neymar marcar, acorda pra vida, amigo. É a Creuza, Creuza. Creuza, pelo amor de Deus, deixa eu ser feliz, Creuza. Deixa eu ser feliz, mulher. É Santos, menina. Rapaz. Mas eu vou ser sincero, hein? Eu não vou... Olha, Creuza, eu vou ser sincero com você. Eu acho que aquele segundo pênalti pro Santos lá foi uma mãozinha ajuda, uma mão amiga ali ajudando, hein? Porque eu, sinceramente, não vi pênalti ali também não, menina. Mas o que importa é que deu tudo certo, tá empatado, um ponto pra cada um, tá todo mundo feliz. Pronto. Aí fica bacana. Beijo pra você, menina. 10 e 4.

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1: Muito bem, deixa eu falar com ele, meu amigo Walter Babilônia, chegando, trazendo novidades. Vai falar com a gente de novidades e promoções que estão chegando. Babilônia, meu garoto, é contigo. Fala comigo.
2: Muito bem, meu amigo João Paulo. Mais uma vez, bom dia pra você. Bom dia pra toda essa galera que está ligado na Gazeta
1: FM. 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
2: 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Tá na Gazeta?
1: Tá legal. Valeu, Babi. Abraço pra você, queridão.
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0: gosto, papá.
1: Fim de semana legal.
2: Muito bem, tá na Gazeta, tá legal. Guilherme Benuto, eu duvido. Participação especial de Panda também passando por aqui, olha que beleza. Agora 10 horas 33 minutos, fala comigo.
3: Ai, tu tira minha paz que eu tô dormindo, a mulher tá roncando no pé do ouvido.
2: Olha.
3: Tá roncando.

0: minha paz. Um abraço a todos, Tangará.
1: Valeu, querido. Abraço pra você, meu irmão. Tamo junto, viu? Fala comigo.
2: Bom dia, meu amigo João Paulo. Aqui quem fala é o Kleber Doni, do Distrito Industrial.
1: Opa, manda beleza um abraço pura.
2: Pra todos os ouvintes. E toca pra nós aí. Romance Rosa, Ed Brito e Samuel. Tá na Gazeta? Tá legal.
1: Tá legal, querido. Um abraço pra você. Tamo junto. Obrigado pelo radinho ligado. Fala comigo.
3: Bom dia, bom dia, bom dia, João Paulo. Por cá, Pica-Pau. Antenada aí na melhor, 99,9 Gazeta
1: sempre.
3: FM. Ô, João, puder tocar pra nós aí, Chico Gil. Oferecendo aí a toda a galera aí da Bravo Logística, pessoal do transporte coletivo aí, pessoal do aplicativo, os motoca do entrega aí, a galerinha maravilha. Da Casas Domingo e a galerinha do Puxa da Água, sem esquecer de ninguém, positivo.
1: Valeu, tá queridão, um abraço.
3: Tá legal.
1: Tá legal, tamo junto, abraço pra você, obrigado pelo radinho ligado.
4: Ai, bom dia.
1: Aí, o Zaca.
4: Aí, o Zaca Cuiabano, né?
1: Opa.
4: Ai, saudade.
1: E aí, Zaca?
4: Ai, salgadeira, vamos comer aquela galinha com arroz, né?
1: A água deve estar quentinha. Ai, agora, hein, Zaca?
4: Ai, banho aqui na caixa de água da mamãe. Ai, tá com uma bem gelada pra demais,
1: eita,
4: né?
1: Nós.
4: Ai, coloca um rasqueado aí pra mim dançar. Ai, tô comendo belete de ovo.
1: Abraço, Zaca, tamo junto! Aí ele aí, ó, meu amigo Márcio Amaral tá por aqui ligado com a gente, abraço pra você, Márcio Amaral, tá lá a Cristiane, a Daphne, todo mundo, tô aqui curtindo as minhas férias, ouvindo a Gazeta, ó, toca pra mim Fundo da Grota, beleza, queridão, daqui a pouquinho eu mando essa pra você aí, fechado? Bom dia, João Paulo, manda um abraço aqui pra Maria, Chapada dos Guimarães, estamos no Viveiro Três Marias, queria uma música... do Diguinho Silva. Beleza, menina? Daqui a pouquinho eu já mando sua música também. Abraço pra você, pra essa galera toda que tá juntinho com você aí, tá bom? Beijo, beijo pra toda a galera lá de Chapada dos Guimarães. Fala comigo, fala comigo, fala!
5: Bom dia, João Paulo.
1: Bom dia!
5: Aqui no Itamaraty. Que Deus ilumine e abençoe o seu dia. Eu gostaria
1: amém
5: de ouvir.
1: Amém o nosso!
5: Amigos Banda Show, volte, amor.
1: Feliz boa.
5: Pra todos que gostam do Lambadão. Tá na Gazeta, tá legal. Beijo.
1: Beijo pra você também, lindona. Deixa eu mandar um abraço especial pra ele, meu amigo Johnny Peterson. Peterson John. Ele que é locutor, comunicador também dessa galera toda. Abraço pra você, meu amigo Peterson John. Johnny Peterson. Sempre com a gente, amigo de longas datas das antigas aí, o Johnny Peterson, hein? Bom dia, aqui é a Ana Júlia do Dr. Fábio. Quero escutar Luciano e Lucimar, Camisola Amarela. Essa já foi, menina. E eu ofereço ela pra você, hein? E alô, galera do Dr. Fábio. Terça-feira que vem, eu, João Paulo, vou estar juntinho com você no Visita Premiada. Vamos fazer a festa com a nossa Visita Premiada aí no Dr. Fábio, hein? E pode ter certeza que eu vou levar bastante presente pra essa galera aí. Dr. Fábio, me aguarde. Terça-feira tem Visita Premiada. Manda um beijo para todos que estão ligados na programação da Gazeta Especial aqui na Fazenda Mimoso. Creuza Melo. Oi, Creuza. Beijo para você, menina. Bom dia, João Paulo. Aqui é Roseli. É isso mesmo, Roseli Industriário. Manda um lambadão, João Paulo. Amanhã, nosso Mengão sobe mais 3 pontos em cima do Fluminense. Pra cima, Mengão! Aí, menina! Boa! É, pelo menos aí, Santos e Flamengo, foi bacana que ficamos tudo junto, né? Não foi nem pra mim, nem pra você. Um ponto pra cada um! Bom dia, João Paulo, tudo bem? Edna de Chapada dos Guimarães, toca Marília Mendonça. Sabadô! Sabadô, menina! Bom dia, bom dia! Só mandou bom dia, não falou mais nada. E não falou o nome. Wesley também tá por aqui ligado com a gente, meu amigo Luiz Oliveira. Toda a galera curtindo a programação. Agora 10h35, o intervalo é rapidinho.
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0: na Gazeta, tá legal. Você ligado e curtindo em alto e bons sons, Paralamas do Sucesso passando por aqui. Aí fica bom demais. Olha só, agora são 10 horas 33 minutos. Galera, eu tô indo nessa na programação dele, meu amigo Topo Gigio. A coordenação artística de Lennon Franz, direção geral de João Dorileu Leal. Já aproveita, segue lá no Instagram, @JoãoPauloRádio, combinado? Bom, eu vou te deixando em boas mãos, você fica com a minha amiga Darlene Rodrigues. Mas antes da Darlene chegar... Agora é sério, hein? Temos aí a propaganda eleitoral gratuita. Então você fica agora com a propaganda eleitoral gratuita e em seguida Darlene Rodrigues te fazendo companhia. Eu volto às 8 horas da noite. Das 8 às 10 da noite eu volto pra te fazer companhia com o nosso Festa da Gazeta, combinado? Forte abraço pra você e até mais tarde. Tchau, tchau.
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1: Oi gente, oi pessoal, bom dia, oi ouvinte legal, bom dia. Bom dia pra você ligado aqui na Gazeta FM. Sabadão maravilhoso, 10 de outubro de 2026, feriadão prolongadão, né? É, nossa, esse final de semana tá prometendo. Bom fim de semana pra você, bom sabadão, eu sou a Darlene Rodrigues, eu tô contigo. A partir de agora, mais uma edição do nosso Balança Gazeta. Todo sábado e todo domingo a gente se fala mais ou menos nesse horário mesmo com o Balança Gazeta. E aí você sabe que o clima muda aqui na Gazeta, é muita música, é muita alegria. É a programação mais top do rádio pensada exclusivamente pra te agradar aí no fim de semana. Então bora começar o nosso Balança Raça Negra primeirinha de hoje, cheia de mania.

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1: Tá na Gazeta, tá legal. Nando Moreno, que nós ouvimos agora com Rio Negro e Solimões, Chapeludo, encerrando o primeiro bloco aí do Balança Gazeta. Desse sabadão, sabadão aqui, sabadão aí. Obrigado pelo carinho da companhia, onde quer que você esteja. Vou ali, já vem com mais música. O programa começou agora, então tem chão ainda pra gente escutar e curtir música juntos aqui. Espera rapidinho.
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2: Já voltamos com a melhor programação do rádio. A gente sempre se fala mais ou menos nesse horário aqui, não é? Mas hoje o clima muda aqui na Gazeta, afinal de contas hoje é sábado. Sábado, domingo, nesse horário, é o nosso Balança Gazeta. Bem gostoso, bem caprichado, pra levar mais alegria pra você aí do outro lado do rádio. Então aumenta e vamos ouvir estilo pop som agora e a dança da Patricinha. Música.

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1: Essa é a Gazeta FM aqui na Gazeta com um monte de música. Fim de semana, fogo de amor e rosas e versos e vinhos que você acabou de ouvir. Teve MC Isaac também, teve Gero Neto, DJ Guga, João Gustavo e Murilo, DJ Boss, estilo pop som. O programa que tá gostoso hoje. Sabadô, bom sabadão aí, eu já venho com mais.
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4: De volta com a programação mais legal do rádio. Como é que tá o sábado aí? Tá gostoso? Tá daquele jeito, pra cima, animado? Não é? Esse fim de semana é um fim de semana, assim, de feriadão, prolongadão. Você tá feriando aí? Você vai emendar? Vai? Nossa, que coisa boa, né? Segunda-feira é feriado. Que beleza! Então, bom feriadão, prolongadão pra você. E bora de música. Real som agora aqui na Gazeta. Tome, tome, amor!

0: vocês têm uma dessa, viu?
1: Tô vendo, hein?
0: Essa é difícil de achar, viu?
1: A gente achou.
2: Daí é o prêmio da Mega Sena, rapaz.
1: Obrigado, Zelinho.

0: valeu, valeu, Matheus Calma, Simone Mendes.
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2: Tá na Gazeta, tá legal, ouvimos Matheus e Cauã com a Simone Mendes, eu adoro essa, eu canto junto, nossa, eu grito alto, eu faço vídeo cantando essa música, adoro essa. Teve Latino também pra matar a saudade, teve Os Maninhos, teve Turma do Pagode, Luca Realson, o programa bom. Ótimo sabadão, obrigado pela companhia, eu vou ali, já venho com muito mais.
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4: Essa é a Gazeta FM, simplesmente não dá pra desligar. O sabadão mais gostoso do rádio é aqui, nos 99,9. Sabadão, bom fim de semana pra você. Obrigada pela companhia, aumenta. Vou trazer agora aqui a banda Estrela d'Alva e o Lambadão. Que lambadão, que lambadão, porreta. Vem Xande de Pilares depois com Samba Bombom. Samba Bombom, tô falando que é só música boa. Vem Michel Teló depois, vem os amigos também, Natanzinho Lima. Nossa, é só música boa uma atrás da outra. Aumenta, tá na Gazeta, tá legal.

Serginho Miriti, meu compadre Claudemir, criado comigo ali pelas bandas de Inhaúma, ali, fazendinha. E aí, fizemos esse samba que eu quero ensinar a galera na palma da mão, tá?

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0: tá na Gazeta, tá legal. E aí, turma, Max William por aqui pra te fazer companhia no nosso Sistema Bruto, na sua tarde de sabadão, feriadão. É 10 de outubro de 2026. Obrigado pelo carinho, pela companhia. Fica à vontade pra participar, pra seguir no Instagram, no arroba GazetaFMCBA. Aproveita e me segue por lá também, arroba MaxGazetaFM. É o Sistema Bruto que está no ar e pra começar muito bem, tem o Gustavo Lima. Saudade da minha vida.
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1: Tá na Gazeta, tá legal. Ouvimos Luciano e Lucimar, Camisola Amarela, ainda Munhoz e Mariano, Camaro Amarelo, só música boa, só modão do bom aqui no Sistema Bruto. E por cá, meu fi, a moda não para, não tá chegando. O Chico Rei, o Paraná, Canarinho Prisioneiro.

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tá na Gazeta, tá legal, ouvimos aqui no Sistema Bruto, Leonardo, Sextou, ainda Amado Batista, Serenata e o Jorge Matheus, Um Dia Te Levo

Amigo, só modão do bom aqui na sua Gazeta. Obrigado pela companhia no seu sabadão, ouvindo o Sistema Bruto com o melhor da música sertaneja aqui na Gazeta FM em 99.9. Aquele abraço do tamanho do céu para você. Obrigado pela companhia. Quem tá na sintonia também, ouvindo a Gazeta, meu amigo Valdir na Peixaria Dourado, no São Gonçalo, Beira Rio. Obrigado pelo carinho e pela companhia. Daqui a pouquinho a gente volta com muito mais.

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Tá na Gazeta, tá legal. Voltamos com o nosso Sistema Bruto na sua manhã, ou melhor, na sua tarde já, né? De sábado.

Aqui na Gazeta FM 99.9, também pelo site, pelo gazetafmcuiabá.com.br. Obrigado pela companhia, aonde quer que você esteja ligado aqui, curtindo o nosso Sistema Bruto. Agora tem Jean e Giovanni pra te ver rebolar.

tá na Gazeta, tá legal, Teodoro Sampaio, quem tem medo, ainda Jennifer Stephanie, a danada é cowboyzona com João Lelore e o Texano. E a gente segue com o nosso Sistema Bruto aqui no ar, na sua Gazeta. Agora tem Nando Moreno, uma sorte.

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0: tá na Gazeta, tá legal. Daniel, Desejo Te Amar. Ouvimos ainda Marília Mendonça, Baby Liguei, Country Beat. Apaixona muita gente aqui na sua Gazeta. Obrigado pelo carinho e pela companhia. Eu, Max William, tô indo nessa. A gente se fala amanhã, a partir das 7 da manhã, com o nosso Café da Manhã com o Rei, aqui na sua Gazeta FM. Aquele abraço do tamanho do céu para você ligado na Gazeta. Então a gente se fala amanhã no Café da Manhã com o Rei, às 7 da matina. Daqui a pouquinho tem o Sábado Show aqui em 99.9. Valeu, a gente se fala amanhã.
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15: Tá na Gazeta, tá legal, ótima noite, que isso, Max William? Ótima tarde de sabadão pra você que tá ligado aqui na Gazeta, obrigado pelo carinho, pela companhia, o Sábado Show no ar, até as 6 da tarde, pra você que curtiu aqui o nosso Sistema Bruto com o melhor do modão. A partir de agora, o Sábado Show no ar por aqui, na sua Gazeta FM 99.9, bora ouvir música boa aqui na sua Gazeta no Sábado Show. E aí, qual música não pode faltar na sua tarde de sabadão? 65999872045. Manda texto, manda áudio para você que tá no carro. Obrigado pela carona, pela companhia. Fica à vontade para participar, tá bom? 65999872045.

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1: Tá na Gazeta, tá legal, 2h34, ouvimos aqui no nosso Sábado Show, Jota Quest, descobridor dos sete mares, ainda, Grupo Carisma, Agora ou Nunca Mais, só música boa do jeito que você gosta, obrigado pelo carinho, pela companhia, é o Sábado Show no ar, quem tá na sintonia ouvindo a Gazeta, o Bruno. Fala, Bruno, tá no carro aí, obrigado pela carona, tá trabalhando, ouvindo aqui o Sábado Show, fica à vontade para participar você também, 659-9987-2045, a Débora Souza lá do Chalé Chapada, em Chapada dos Guimarães, também ligadinha aqui na Gazeta, obrigado pela companhia, abraço para você, para a família aí, tá bom? Débora Souza curtindo o nosso Sábado Show, na tarde de sabadão, a tarde mais animada do rádio, que segue até às 18h. Fica à vontade para participar. 659-9987-2045. É o Sábado Show no ar por aqui. Daqui a pouquinho a gente volta com muito mais e você segue mandando o seu recado no nosso WhatsApp. 659-9987-2045.

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1: Estamos de volta com o nosso Sábado Show na Rádio Oficial da Prima

0: dessa, viu, gente?
1: Duvido, hein?
0: Essa
1: duvido.
0: É difícil de achar, viu?
2: É difícil demais.
0: Quem achou, daí é o prêmio da Mega Sena, rapaz.
2: Obrigado, Zé.
0: Valeu! Zé Michel e Augusto.

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1: Tá na Gazeta, tá legal, 3 em 1 pra você que tá ligado aqui na Gazeta. Ouvimos aqui no sábado show o Capitão Hollywood, Project ainda, Danilo e o Davi. Eu não sou terapia, só música boa, do jeito que você gosta aqui no nosso sábado show. E aí, já mandou seu recado? Ainda não? Bora mandar, 659-9987-2045. E tá na hora do que, Max William? Tá na hora! Alô, alô, tá na Gazeta, tá legal, ótima tarde pra você ligado na Gazeta por aqui. Tem uma galera boa mandando recado. Boa tarde, meu amigo Max William, tudo bem contigo? Tudo ótimo, bom trabalho pra você. Tô aqui ligadinha na programação maravilhosa, quero ouvir Henrique Juliano, seja ex, dedica a todos os ouvintes, tá na Gazeta, tá legal, fica com Deus, beijo, com carinho a sua ouvinte, Edilei do bairro Vila Arthur. Ótima tarde pra você, obrigado pela companhia, tá bom? A Edilei na sintonia, quem tá na sintonia também, ouvindo o nosso sábado show, o meu amigo Everson, grande Everson, tamo junto, abraço pra você e pra esposa aí na sintonia, curtindo o nosso sábado show, na tarde maravilhosíssima de sabadão. Obrigado pela companhia também, quem tá mandando recado. Oi, Max, boa tarde, aqui é o Thiago do Jardim dos Estados, mando um abraço, estou ligado na Gazeta. Belê, belê, valeu, abraço pra você, obrigado pela companhia também. O Narciso Ribeiro tá ouvindo a Gazeta no Jardim, ou melhor, no bairro Osmar Cabral. Um abraço pra galera do Osmar Cabral, na sintonia curtindo o nosso sábado show. Manda o seu recado você também, 659-9987-2045.

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volta por aqui com o nosso Sábado Show. Agora tem João Lucas e o Murilo, ou melhor, João Gustavo e o Murilo. É, postinho de gasolina com grelo. Excelente tarde, bom sabadão pra você ligado aqui na Gazeta. Obrigado pela companhia.

0: 6h25, agora tem Maiara e Maraíza, 90-10. Aquele abraço do tamanho do céu pra você que tá ligado na Gazeta. Obrigado pela companhia. Vamos juntos
1: 90% da...
0: aqui no nosso Sábado Show.
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1: Tô na Gazeta, tá legal, ótima tarde pra você ligado na Gazeta, obrigado pelo carinho, pela companhia, só música boa, do jeito que você gosta, meu filho. É o Sábado Show, quebrando tudo aqui na sua chamadeira. Ouvimos aqui no Sábado Show Alexandre Pires e o barulho do foguete ainda. Maiara Maraíza, 9010. Tá ouvindo aí o quê? O barulho do foguete, meu filho. É a sua Gazeta. É, decolou e tá aqui, ó. Primeiro lugar no Ibope. Quem tá mandando recado, que participando, tá mandando áudio. Fala aí, queridão. Boa tarde.
2: Boa tarde,
1: Marcos. Boa tarde.
2: Tudo bem? Quem tá falando tudo aqui ótimo. É o famoso Meikilo aqui do
1: Fala,
2: supermercado.
1: Fala, Meikilo. E aí, meu irmão?
2: Vamos lá pagar pra nós aqui. Bom. Uma amiga especial, Zissa. Ah. E logo sábado tá ligadinho na Gazeta, Marcos William.
1: Beleza.
2: Tá na Gazeta, tá legal.
1: Aê. Famoso Meikilo. Valeu, famoso Meikilo. Tá na Gazeta, tá legal. Abraço pra você. Olha ela aqui. Não vai apagar, hein, Adriana?
3: Oi, Max.
1: Oi. E aí, Adriana?
3: Pra você, Maxi.
1: Pra você também.
3: Aí. O Zé Ramalho, admirável, gato novo.
1: Beleza, já eu toco pra você, tá bom? Beijo, a Adriana pedindo aqui, participando do nosso Sábado Show. Manda aí o seu recado também, vai lá, 659-9987-2045. Tem uma galera boa aqui mandando recado, participando do nosso Sábado Show, que segue até as 6 da tarde. E aí, qual música não pode faltar aqui no nosso Sábado Show? Conta pra mim, 659-9987-2045. Pra você que tá no carro, obrigado pela carona. Pra você que tá em casa, tá trabalhando, assim como eu, tarde produtiva. Aí no seu trabalho, obrigado pela sintonia. Vamos juntos aqui na sua Gazeta FM em 99.9. Daqui a pouquinho a gente volta com muito mais na Rádio Oficial da Primavera.

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1: Tá na Gazeta, tá legal, 3:42.

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1: Tá na Gazeta, tá legal, 4h05, ótima tarde pra você ligado na Gazeta, obrigado aí pelo carinho, pela companhia, fica à vontade pra mandar o seu recado, manda texto, manda áudio, deixa eu mandar um abraço aqui, tá na sintonia ouvindo a Gazeta, obrigado pela companhia aí, o Sargento Almi e o Sargento Lucas, um abraço pra galera aí da Polícia Militar, eles fazem parte da ronda comercial ali do CPA, um abraço então pro Sargento Almi e o Sargento Lucas, também na sintonia, curtindo o nosso Sábado Show. Um abraço pra vocês aí, rapaziada. Gente boa, rapaz. Gente da melhor qualidade. Curtindo aí. Aliás, eles faz vídeo, né, pro Instagram. Então é só seguir lá o Sargento Almi, PMMT. Abraço pra você. Duvidou? Eu falei. Um abraço pra ele. Agora, 4h05, pra você que tá ligado na Gazeta. Eu é que não quero ser abordado de novo, né, então, tem que ser amigo dos caras. Vai fazer a moralzinha, né? Ouvimos aqui no Sábado Show, Ed Brito e o Samuel. Toda mulher, ainda Lambadão dos Federais, 2 da manhã. Turma do Pagode, aquele pagodinho de leve. Aqui na sua Gazeta, ó, quem tá na sintonia mandando recado, boa tarde, Max William, boa tarde, aqui é o Andrei Simão, um abraço pra você, Andrei Simão, obrigado pela companhia, quem tá mandando recado, a Maria Clara, tá na Fazenda Mimoso, oi Maria Clara, boa tarde.
2: Tudo bem?
1: Tudo ótimo.
2: Aqui é a Maria Clara da Fazenda Mimoso.

0: E aí, Maria Clara?
1: Alô, minha família anda fazendo a mimosa.
0: Opa!
1: Nossa, tá na Gazeta, tá legal, tamo junto.
0: Valeu, tamo junto. Abraço pra você, obrigado pela companhia. Valeu. Aê, valeu, Maria Clara, na sintonia, curtiu na Gazeta. Quem tá mandando recado aqui, o Luiz Oliveira. Fala, Luiz!
2: Eu estou aqui!
0: Alô, Luiz! Luiz
2: do Cachoeira, mas é grande, motorista por aplicativo. Coloca aí, por gentileza, a música aí. É, Água com Açúcar. Ou, se não, Pedro Pecado. Agradeço a todos os ouvintes. Tá na Gazeta, tá legal. Luiz do Cristo Rei, mas é grande.
0: Aê, valeu, Luiz! Tamo junto, Luiz! Grande, Luiz! Ó, o Magno tá por cá também. Fala, Magno!
3: Aê! Eu quero ver o Rick Renner.
0: Rick Renner.
3: De cerveja,
0: gente. Derrama beleza.
3: Cerveja. E tô na escuta. Boa, Maxuíra. Sabadão, sabadão, hein?
0: Opa!
3: Hein?
0: Carne assada. Valeu! Carne assada.
3: E filé, carne de peito. Carne de peito. Tô com laranja, com carne assada.
0: Beleza!
3: É com limão, com suquinho. Suquita. Boa tarde,
0: Max
3: William. Bora,
0: Max William.
3: Bora.
0: Aê, bora. É o Magno na sintonia, ouvir na Gazeta. Valeu, valeu, Magno. Obrigado pela companhia. Quem tá mandando recado aqui também. Tá curtindo aqui o Sábado Show, o Conrado. Fala, Conradão. E aí,
4: muito
0: meu irmão?
4: Boa tarde, Max William.
0: Boa tarde. Grande Conrado.
4: E toda a galera que tá na escuta. E todos nós aqui gostaríamos de ouvir um pagodinho do Péric, Se Largar o Freio. E tá na Gazeta. Tá legal. Nosso amigo Vitor Hugo tá na audiência.
0: Aê, valeu, manda agora sim, ó, acabou de sintonizar lá, é que eu tinha mandado antes, mas não ouviu, agora sim vai ouvir lá, vão ficar já tão famoso, né, nas redes sociais, vai ficar mais famoso aqui agora, hein, um abraço lá pro Almi Souza, Sargento Almi, e quem que é o outro? Calma aí, deixa eu, aqui pronto, é o Sargento Lucas, aí um abraço pro Sargento Lucas. É Lucas mesmo? Deixa eu ver aqui. É Lucas, né? É Joelson? É Lucas. E agora? Agora lascou tudo, rapaz. Acho que é Lucas mesmo, né? É o Lucas. Um abraço pro Lucas. Tá na sintonia ouvindo a Gazeta. É Lucas, isso mesmo. O Almi e o Lucas. Estão na viatura aí. Ouvindo a Gazeta. Ó, rapaziada, um abraço pra vocês. Obrigado pela companhia. Conheci os dois hoje. Gente boa, rapaz. Gente boa. Lá na Davi, na Home, na minha amiga Elaine, lá no CPA. Um abraço pra rapaziada aí. Sempre ouvindo a Gazeta. Eles fazem parte, agora sim, vou falar de novo. Agora estão ouvindo agora. Fazem parte da Ronda Comercial do CPA. Tô na Ronda lá, estão trabalhando e ouvindo aqui a Gazeta, curtindo o nosso Sábado Show. Pediu um lambadão, vou tocar um lambadão. E o Almi falou que vai dançar dentro da viatura. Diz ele que vai dançar o lambadão dentro da viatura lá. Eu duvido. 4:09, daqui a pouquinho a gente volta com muito mais aqui no nosso Sábado Show, que segue até as 6 da tarde. E você que não mandou recado, manda aí, 659-9987-2045, aqui na Rádio Oficial da Primavera.
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2: Gazeta, tá legal, 4h29, pra você que tá ligado aqui na Gazeta, ouvimos aqui no nosso Sábado Show, o Fred Fabrício, você não cuidou ainda, Andrew Sixt, ô Carol, aqui na sua Gazeta pra matar saudade, quem tá mandando recado aqui, tá mandando áudio, fala aí queridão, boa tarde.
3: Alô, meu parceiro.
2: Opa. E aí?
3: Aqui é o Otamir da Alameda, meu.
2: Fala, Otamir! E aí, bom, meu irmão?
3: Mais sabadão, né?
2: Bom mesmo?
3: Com a música da
2: bola. Bora, bora!
3: Ninguém gosta mais de mim. Tá na Gazeta, tá legal.
2: Aí, tá na Gazeta, tá e legal. Valeu, abraço pra você, obrigado pela companhia. Quem tá mandando recado aqui também. Ah, curtindo aqui a Gazeta, oi você, boa tarde.
4: Boa tarde, boa tarde.
2: Boa tarde, Delmaci.
4: Aqui quem tá falando é Delmaci Freitas, do bairro Dom Bosco. Eita, o sabadão hoje tá prometendo aí na Gazeta, hein? É, muito bom. Que Deus ilumine e proteja cada um de vocês.
2: Quem tá na sintonia ouvindo aqui também é o nosso Sábado Show. Tá mandando recado aqui, manda um oi pra nós aqui no Lava Jato. JBL Victor Luiz. Beleza, abraço pra você, Victor. Obrigado pela sintonia também. O Ronaldo Joaquim tá ouvindo a Gazeta no bairro 1º de Março. Ouvindo a Gazeta também, tá mandando recado aqui. Oi, Gazeta, aqui é o Batata da ALT. Sou seu fã, toca real som, cola teu corpo no meu. Beleza, não. Lá ele, hein? Que isso, meu amigo. Um abraço pra você, obrigado pela companhia aí, curtindo o nosso Sábado Show. Quem tá mandando recado aqui também, tá na sintonia ouvindo a Gazeta. Oi, boa tarde.
5: Aí, Max, boa tarde.
2: Boa tarde. Boa tarde
5: pra todos os ouvintes da Gazeta.
2: Opa.
5: Eu sou fã de carteirinha da Gazeta.
2: Aê, coisa
5: olha
2: boa.
5: Olha só, Max, fala eu aí. Quero pedir uma música muito especial e gostei do pedido da Adriana, hein?
2: Você viu?
5: Esse Zé Ramalho é lindo.
2: Já, já, hein?
5: É lindo. E eu quero também ao seu Valença, viu?
2: Beleza.
5: Aí na sua,
2: beleza.
5: Na sua hora eu quero ao seu Valença também. Coloca aí Morena Tropicana.
2: Morena Tropicana.
5: O Girassol, que é lindo. Você Valença com Zé Ramalho vai casar, hein?
2: Aí,
5: tá,
2: beleza.
5: A Gazeta tá legal. Beijos.
2: Valeu.
5: Aqui do CPA4.
2: Aí, beijos, abraço beijos. Pra você, menina.

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13: Tá na Gazeta, tá legal, 4h41, boa tarde.

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1: Tá na Gazeta, tá legal? Ótima tarde pra você que tá ligado na Gazeta. Ouvimos aqui os maninhos ainda, Zé Ramalho, pra você que pediu, Admirável, Gado Novo, Marcos e Belucci. Pena que você já namora, quem tá na sintonia ouvindo a Gazeta, o Alceu. Tá ouvindo a Gazeta lá na Manual Main Barbearia. É, um abraço pra você, tá bom, queridão? Curtindo a Gazeta, então, o Alceu, toda a rapaziada aí, ouvindo a programação no Despraiado, obrigado pela companhia. 5 e 1, quem tá na sintonia também, ouvindo o nosso Sábado Show, tá mandando recado aqui, mandou áudio, Luiz Oliveira. Fala, Luiz!
2: Boa tarde, boa tarde, eu queria ouvir um pagodinho aí.
1: E aí, Luiz?
2: Vem do pecado, ou se não, lambadão, ninguém gosta mais de mim.
1: Beleza.
2: Tá na Gazeta? Tá legal.
1: Aê, tá na Gazeta, tá legal. Boa tarde.
3: Boa tarde, Marcos.
1: Boa tarde.
3: Aqui é o Jó do Engenho.
1: Fala, meu filho.
3: Nesse momento, tô aqui em Santo Antônio do Levejé.
1: Opa.
3: Manda uma música boa pra Banda. Nós aí do Amaro Batista e Gustavo Lima.
1: Beleza.
3: Ofereço pra toda a comunidade aqui da fronteira.
1: Opa.
3: Engenho Velho.

0: Valeu.
1: Todo que tá na escuta nesse momento, porque tá na Gazeta, tá legal.
0: Aí, tá na Gazeta, tá legal. Quem tá mandando recado aqui também, tá participando, mandou texto. Boa tarde, Marcos William, aqui é a Mara Cantelli, ouvindo aqui em Fernandópolis, São Paulo, a Gazeta. Mandou um Tião Carreira e Capataz, Faculdade da Pinga. Ofereço pro Cauã, Kleber, Victor, Márcia, Marielle, Alvina, Giovana, Ana Laura, pra minha mãezinha que está completando 80 aninhos e tá na Gazeta, tá legal? Beijos, manda aí, só na Gazeta, beleza? Abraço pra você, tá bom? A Mara Cantelli, ouvindo pelo GazetaFMCuiabá.com.br, quem tá na sintonia também. O Magno, quero ouvir Eduardo Costa, saudade, pedido musical anotado pra tocar aqui no nosso Sábado Show, que segue até às 6 da tarde. Daqui a pouquinho a gente volta com muito mais.

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1: Tá na Gazeta, tá legal, só música boa, do jeito que você gosta. Obrigado aí pela sintonia, ouvindo aqui o nosso Sábado Show. Ouvimos o Alceu Valença, Anunciação ainda. Banda Novo Som, Quando Você Some, Luciano e Lucimar, Camisola Amarela, modão do bom aqui na sua Gazeta. Obrigado pelo carinho, pela companhia, fica à vontade, manda o seu recado. Manda texto, manda áudio. Quem tá mandando um áudio aqui? Oi, você. Boa tarde.
2: Boa tarde, Matilha.
1: Boa tarde. Oi, Cleidiane.
2: Oi, Nico Baracate. Tudo bem?
1: Tudo ótimo.
2: João Rui Capataz pra nós, hein?
1: Beleza.
2: Fazendo favor.
1: Opa.
2: Tá, tá legal. É só ouvinte o tempo todo.
1: Valeu, um abraço pra você, tá bom? Cleidiane Dourado na sintonia, ouvindo a Gazeta. Obrigado pela participação aqui, uma ótima tarde pra você aí, tá bom, menina? Cleidiane Dourado curtindo o Sábado Show. Quem tá na sintonia também ouvindo a Gazeta, boa tarde, Max William. Ah, bom trabalho pra você. Ah, já mandei, Edilei do Davi Latu, tá na sintonia ouvindo a Gazeta. Obrigado pela sintonia. Também ele, meu amigo Danilo Bebê. Calma aí, deixa eu botar aqui aí, pronto. Um abraço pro Danilo Bebê.

0: Um abraço pro Danilo Bebê. Um abraço pro Danilo Bebê. Aí, de novo, outro abraço pro Danilo Bebê.
1: Esse que é boa, Camilo.
0: Não, não é esse aqui não, rapaz. Um abraço pro Danilo Bebê. Aê, Danilo Bebê. Tá ouvindo a Gazeta lá no caminhão, é, tá trabalhando, obrigado pela companhia aí, curtindo a Gazeta. Mais uma vez, vai que ele não ouviu, um abraço pro Danilo Bebê. É, Danilo, tamo junto, meu filho.
2: Mande áudio, mande áudio.
0: Mande áudio, quem tá mandando áudio aqui, participando do nosso Sábado Show, curtindo a Gazeta, obrigado pela companhia. Ah, ótima tarde, que bom dia, ou melhor, boa tarde, Max William. Edna de Chapada dos Guimarães. Oi, Edna, ótima tarde pra você aí em Chapada dos Guimarães. A Roseli também tá ouvindo a Gazeta no bairro Industrial. Obrigado pela companhia, quer ouvir um lambadão? Max William, manda abraço aqui pra nós, Chapada dos Guimarães. Estamos aqui ouvindo a Gazeta. Josaine, beleza. Abraço pra você, obrigado pela companhia aqui no nosso Sábado Show.

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2: Tá na Gazeta, tá legal, 5h43, boa tarde.

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1: Tá na Gazeta, tá legal, ótima tarde, bom final de tarde, início de noite pra você que tá ligado aqui na Gazeta FM em 99.9. Obrigado aí pelo carinho, pela companhia, só música boa, do jeito que você gosta aqui no Sábado Show. Ouvimos o som da Joelma, Estou Afim Ainda, Zé Neto Cristiano, Plano C, só música boa, do jeito que você gosta. Obrigado pelo carinho, pela companhia. Um abraço aqui pro meu amigo Carlos, lá da Taberna Dom Carlos, em Várzea Grande, ali próximo ali do aeroporto, tá na sintonia por lá, ouvindo a Gazeta, ele e toda a equipe. Tamo junto, abraço pra você, meu amigo Carlos, no restaurante Taberna Dom Carlos. Obrigado pelo carinho e pela companhia. Agora 6 em ponto, eu tô indo nessa, a gente se fala amanhã, a partir das 7 da manhã, no Café da Manhã com o Rei, às 7 da matina. Lembrando que amanhã também às 10 da manhã tem o nosso Roda de Samba Gazeta, com o melhor do pagode e do samba, e já já tem o playlist da Gazeta, às 8 da noite tem a festa da Gazeta, e a gente se fala então amanhã, a partir das 7 da manhã, aqui na sua Gazeta FM, em 99.9. O Sábado Show volta no próximo sábado, às 2 da tarde, valeu!
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2: Playlist Gazeta. Oi, gente! Oi, pessoal! Tudo bem? Tô chegando! Eu sou a Darlene Rodrigues e a partir de agora eu chego pra fazer companhia pra você no Playlist. O Playlist, as 20 melhores da semana, as 20 músicas mais tocadas durante a semana. A gente traz agora uma atrás da outra pra você aqui na Gazeta FM, que delícia! Se já é gostoso escutar aí, não é? Durante a programação Gazeta FM, durante a semana, você imagina escutar uma atrás da outra. Ah, é muito legal! Legal, né? Então, a partir de agora, o nosso playlist aqui na Gazeta FM tá começando. Nós vamos conferir as 20 músicas mais tocadas da semana, como eu te falei. O que rolou aí no mundo da música, em todo o Brasil, em todo mundo, lançamentos especiais. Então, eu te convido, viu? A partir de agora, o playlist aqui na Gazeta FM com as 20 músicas mais tocadas.
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2: Abrimos o nosso playlist dessa semana ao som do melhor lambadão regional, melhor do lambadão. É a banda Novo Som aqui na Gazeta. Aumenta pra escutar quando você some.
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2: Tá na Gazeta, tá legal. 19ª posição, tem música nova entrando pra lista das mais tocadas da semana. Plano C, a nova aposta romântica da dupla Zé Neto e Cristiano para as rádios e plataformas de streaming. A faixa faz parte do projeto Vocês e Deus, lançado em setembro. Bora escutar Plano C, 19ª colocação.
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4: Zé Neto e Cristiano, Plano C.

0: demais!
1: Você tá louco, meu pai amado!
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3: 18ª posição, Marcelo Falcão tem feito muito sucesso com a interpretação da música Ainda é Cedo. A versão dele do clássico da Legião Urbana ganhou uma nova camada de peso com a mistura da guitarra clássica, do rock nacional, com o groove, né? O reggae também, criando uma atmosfera que envolve tanto os fãs nostálgicos dos anos 80 quanto o público que acompanha o trabalho solo do Marcelo Falcão em a 18ª posição.

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2: 17ª posição hoje, Texana 37, Bruno e Barreto.

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3: Fechando esse primeiro bloco, você curte agora o novo single da cantora norte-americana Stella Lefty. Viralizou no TikTok e rapidamente entrou aqui para as primeiras posições, né, para as paradas musicais mundiais.

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2: Tá na Gazeta, tá legal. Esse é o nosso playlist aqui na Gazeta FM. Ouvimos Stella Left aqui na Gazeta FM. Bruno e Barreto também passaram por aqui. O Marcelo Falcão, o Zaneto e Cristiano. A banda Novo Som também passou por aqui. Agora vamos ouvir as cinco músicas que estão bombando aí. É no Top 100, Global Apple Music. Isso!
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2: Simbora com o quinto lugar, Cold Shoulder, Drake, Don Toliver e Yeba.

0: primeiro lugar, Solar Eclipse, Drake, Don Toliver. She's from Texas, I could tell, baby. Depois de conferir as mais tocadas no Top 100 Global Apple Music, eu vou pro primeiro intervalo. Agora daqui a pouco tem babados das celebridades aí, os babados dos famosos. A gente vai falar da Marília Mendonça, do Gustavo Lima e também do especial Amigas. Eu volto já já.
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5: Já voltamos com muita música no playlist. As 20 melhores da semana, uma atrás da outra aqui na Gazeta. Como eu sempre falo, se é gostoso escutar aí durante a semana, a gente tem a oportunidade de ouvir o playlist uma atrás da outra. Só música boa, as 20 mais tocadas da semana aqui na Gazeta. É o nosso playlist. E eu convido você a seguir o arroba da Gazeta FM CBA. Se você ainda não segue o nosso Instagram, eu te convido a seguir arroba Gazeta FM CBA. Vai lá, siga a gente.
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A história da Marília Mendonça volta ao centro dos holofotes, numa produção que promete emocionar os fãs da cantora. Marília Mendonça, Sentimento Louco, série documental original Prime, teve seu lançamento no Cine Odeon, no Rio de Janeiro, onde reuniu os familiares da Marília Mendonça, além de personalidades que prestigiaram a homenagem à Rainha da Sofrência, né? Com estreia marcada para 16 de outubro, a produção reúne imagens, áudios, entrevistas inéditas para revisitar a trajetória da Marília, desde os primeiros passos na música até a consagração como um dos maiores nomes da música brasileira. A cantora que começou a carreira cantando num posto de gasolina e conquistou o país com a sua voz e suas composições.

0: Gustavo Lima e o Marina Park Hotel foram condenados pela justiça do Piauí a pagar R$5.000 de indenização a uma espectadora que foi exposta publicamente durante um show de Réveillon realizado em Fortaleza, no Ceará. A indenização por danos morais foi motivada pelo episódio em que o sertanejo usou o microfone do evento para pedir a expulsão da mulher do local depois de acusá-la de arremessar uma garrafa de água no palco, né? O que gerou ampla repercussão e ataques virtuais à vítima. O caso aconteceu na virada de 2022 para 2023, durante um evento realizado nas dependências do Parque Hotel. Embora o advogado do artista alegue legítima defesa, o juiz considerou a expulsão abusiva e vexatória, né? A defesa da espectadora, que pedia R$500.000 de indenização, diz que vai recorrer do valor, porque deu só R$5.000 de indenização para ela. Muito pouco, né? Foi expulsa do show e receber só R$5.000 por um vexame desses. Ai, ai, ai, eu acho que eu tô com a moça. 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
0: A edição 2026 do Especial Amigas retorna à grade da Globo com um novo elenco em outubro. Dessa vez o projeto reúne grandes nomes do sertanejo feminino nacional, né? Não vai contar com Ana Castela, viu? E nem Laona Prado. As artistas foram substituídas pela Paula Fernandes e pela Nayara Azevedo, que se juntam a Maiara Imaraíza e Simone Mendes, com participações da Roberta Miranda, que completa 40 anos de carreira. E também a Yasmin Santos, uma das potências da nova geração. A Laona tem contrato com o SBT, onde apresenta o The Voice Brasil, e está impedida de gravar para a Globo, né? E a boiadeira alegou outro compromisso profissional. Nada a ver, né? Sem a Laona Prado e sem a Ana Castela. Nossa, esses amigas aí. Nada a ver. De verdade, minha opinião, né?
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0: E na abertura do nosso segundo bloco, chega agora o homem que é pura paixão e um dos gigantes do sertanejo, Eduardo Costa. Ele vem com tudo, trazendo Imagina Eu, aquela moda que faz o coração bater mais forte, resgatando aí a verdadeira essência da música sertaneja raiz do Eduardo Costa. Vamos trazer então agora Imagina Eu, 15ª colocação.

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1: Em 14º lugar tem Danilo e Davi com a música Eu Não Sou Terapia.

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3: 13º lugar, chegam as patroas Maiara e Maraísa, marcando presença com a música 90-10. Elas que são sinônimo de sentimento escrachado, hinos de superação, trazem uma ideia que ficou popular, né? Alguém tinha 90% do que procurava, mas foi embora em busca de 10% do que faltava. Na 13ª posição, 90-10.
4: 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Uma pessoa tem 90% daquilo que você procura em alguém, só que você foca naqueles 10% que falta. Aí você sai pra rua, se aventura e realmente você encontra aqueles 10%, mas não se deu conta que perdeu os 90%.

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1: Na 12ª posição, o Pagode pede passagem, assume o comando agora. O Camisa 10 chega quebrando tudo com a música 5 letras, que é muito bonitinha. Esse pessoal de Goiânia provou que o berço do sertanejo também sabe fazer um pagodinho de primeira qualidade, né? Uma música com uma pegada bem gostosinha que não deixa ninguém parado no churrasco. Bora ouvir.

0: Hoje tem folga, Itatia.
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3: Em 11º lugar tem Gustavo Lima com a música Bala Alojada, né? Verdade. Sabe aquela bad pesada de um amor que passou, mas que deixou aquela marca profunda que não sai de jeito nenhum? É a 11ª colocação aqui, Bala Alojada. Gustavo Lima, eu não sei como é que é, porque eu nunca tirei uma bala alojada, graças a Deus.

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1: Tá na Gazeta, tá legal. Ouvimos então o Gustavo Lima aqui na Gazeta. Ouvimos também aqui o Camisa 10. Passou por aqui também o Maiara e Maraíza. E o Eduardo Costa. E agora aqui na Gazeta, dentro do playlist, as músicas mais tocadas nas plataformas nacionais nessa semana na Deezer Top Brasil.
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3: Nossa, o peão desse ela até mudava pra roça.
1: Quinto lugar, um peão desse country beat, Mari Fernandes.

0: Primeiro lugar, postinho de gasolina. João Gustavo e Murilo e o Grelo.
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0: Agora tem intervalo. Daqui a pouco mais informações aí das celebridades. Eu venho te contar da Shakira, do Stray Kids, também do Lollapalooza Brasil.
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1: Já voltamos com muito mais música aqui na melhor programação do rádio. Agora eu quero te convidar, antes de continuar aqui o nosso playlist, a baixar o nosso aplicativo aí no seu celular, se você não tem ainda. É hora de baixar para quando você estiver fora de Cuiabá, enfim, qualquer cantinho do Brasil e do mundo, você conseguir ouvir a gente. 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

0: Rádios Rede Gazeta MT, baixa o nosso aplicativo aí pra você curtir a gente em qualquer cantinho do Brasil e do mundo, como eu te falei, viu? Vamos agora pra nossa segunda edição do Show Business, saber o que tá acontecendo aí no cenário internacional.
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0: 4 anos depois da turbulenta separação, a Shakira e o Gerard Piquet enfrentam um novo impasse judicial. Nessa semana, eles foram à cidade da Justiça de Barcelona para renegociar os termos do acordo da guarda e as visitas dos filhos Milan e Sasha. O principal motivo desse novo embate é o desgaste físico gerado pelas viagens transatlânticas, né, de longa distância. Como os filhos moram com a mãe em Miami e o ex-jogador reside na Espanha, a rotina de deslocamentos frequentes gerou atritos aí novos, né, impactou a rotina dos adolescentes também. Por isso, a defesa da cantora solicitou formalmente a revisão do cronograma para períodos de férias curtas, pedindo que seja Piqué quem viaje a Miami para visitar os filhos e não que os filhos vá até ele. A audiência foi mantida sob sigilo estrito pelas equipes jurídicas de ambos, né? Até o momento não foram divulgados detalhes se houve um consenso ou não e qual foi a decisão aí do Tribunal de Barcelona. 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Meses depois do BTS anunciar que não escreveria faixas pro Grammy 2027, o Stray Kids também decidiu ficar de fora da premiação organizada pela Academia das Gravadoras dos Estados Unidos. A informação foi confirmada pela Deep Entertainment, gravadora do grupo. A decisão segue a onda de críticas recebidas pela academia pela criação de uma categoria separada para a música asiática, o que foi visto como uma tentativa de limitar e marginalizar gêneros como o K-pop e o J-pop, que cresceram em popularidade na última década nos Estados Unidos, né? O anúncio aconteceu horas depois de Harvey Mason Jr., CEO do Grammy, confirmar a decisão de manter a nova categoria depois de discussões ao longo das últimas semanas. Os indicados do Grammy 2027 serão revelados em 10 de dezembro. 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Lollapalooza Brasil anunciou nessa semana as atrações do festival para 2027. Charlie XCX, Travis Scott, The Killers e David Guetta estão entre os headliners do evento que acontece em São Paulo. A edição que marca os 15 anos do festival no Brasil será nos dias 19, 20 e 21 de março, no Autódromo de Interlagos. A lista completa dos artistas que vão se apresentar no Lollapalooza Brasil pode ser conferida no site lollapaloozabr.com. A venda de ingressos para o festival teve início em agosto por meio da plataforma da Ticketmaster Brasil. 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E a gente continua ouvindo então as mais pedidas da semana aqui na Gazeta FM, as melhores, as 20 melhores da semana, décimo lugar. Agora abrimos esse terceiro bloco com o Xande de Pilares cantando Clariô. Essa música é muito bacana, pagodinho de primeira, aborda a importância de enfrentar as dificuldades, as dores da vida diária sem se deixar abater. Décima colocação então agora.
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1: Nono lugar tem música Que Pena Que Você Já Namora, um dos principais sucessos da dupla Marcos e Belucci. A música fala da intensidade de um envolvimento que nasce com cara de futuro, mas esbarra na realidade de um relacionamento já existente.

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2: Oitavo lugar, Tulsa in Texas, da cantora norte-americana Ayla Langley. É a nossa oitava posição, então, dessa semana. O single traz a sonoridade tradicional do country, misturado aí ao apelo pop. Chegou a 24 semanas no primeiro lugar da Billboard Hot 100. Escuta comigo.

0: O refrão chiclete já virou um verdadeiro hino de incentivo para quem tá lutando aí pelos objetivos. É a sétima posição.
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2: Sexta posição, quem fecha esse terceiro bloco é a dupla Ed Brito e Samuel, os irmãos criados com origens ciganas, consolidaram-se como uma das maiores referências do sertanejo romântico e apaixonado no Brasil. A gente escuta agora Toda Mulher.

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1: Tá na Gazeta, tá legal. Ouvimos Ed, Brito e Samuel aqui na Gazeta FM. Cleiton e Romário também passaram por aqui nesse bloco. Marcos e Belushi também passaram. Willa Langley também passou por aqui. Xande de Pilares. E agora vamos conferir as novidades musicais que o Topo Gigio preparou pra gente aqui hoje, não é? Pra você conferir aqui no nosso playlist. Simone Mendes vem dando sequência ao projeto Melhor de Mim, com o lançamento de 6 faixas inéditas do segundo volume do audiovisual, gravado em Goiânia. Cê Perdeu chega embalando aí, não é, pela forte repercussão da primeira parte, que já ultrapassou 64 milhões de streams no Spotify.
2: Entre

O grupo gospel Girl Worship lançou a canção Vem Me Abraçar ao vivo. A letra funciona como uma oração simples, mas que carrega o desejo de estar perto, sentir o toque de Deus e encontrar nele o

0: Weber e Cauã se uniram a Panda pela primeira vez em Se Cuida Aí. A música integra Resenha na Fazenda, projeto da dupla gravado em Goiás.
1: É

isso. Rotmelin traz a leveza e a energia do litoral para o novo projeto Beira do Mar. O projeto começa a ser apresentado agora com o primeiro EP de 5 faixas inéditas.

0: E Bruno e Marrone lançaram Penteadeira como faixa foco do primeiro EP do novo projeto De Volta aos Bares 2.
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0: Agora vamos pro último intervalo, na volta as 5 músicas mais pedidas da semana.
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1: Já voltamos com as 20 melhores da semana aqui na Gazeta, curtindo aí, né? Demais, uma atrás da outra. É muito gostoso esse programa. Nossa, as 20 melhores da semana, uma atrás da outra. De volta então agora aqui com muito mais música pra você. A gente entra agora em mais um show business aqui dentro do playlist Os Babados das Celebridades.
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0: saber isso.
1: As primeiras imagens do documentário da Maiara e Maraísa foram divulgadas pela Prime Video. O projeto vai mostrar como é a relação entre as irmãs, né? Os bastidores aí da carreira, a rotina de shows, a preparação da Maiara e Maraísa pro casamento com o Fernando Mocó, né? A Maraísa vai casar, as reflexões sobre a própria imagem e transformações dessa fase. A série também vai mostrar como foi o retorno da dupla pro Mato Grosso, onde elas começaram a carreira, não é? João Weiner foi escolhido para ser o diretor da produção. Ainda sem nome oficial, a previsão é para 2027, viu? Desse trabalho aí falando de Maiara e Maraísa. 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Bota pra ver, ela chapa pra caramba. A Justiça de São Paulo condenou a cantora Ana Castela a pagar uma indenização por danos morais a Dalton de Oliveira Rodrigues, depois de uma publicação nas redes sociais em que ela teria sido chamada, aliás, em que ele teria sido chamado de criminoso pela Ana Castela, né? A decisão foi proferida no início da semana, em primeira instância. O processo teve origem numa publicação feita pela Ana Castela durante a repercussão de um episódio de maus tratos contra um cavalo ocorrido em Bananal, no interior de São Paulo. Segundo Dalton, a cantora compartilhou imagens, né, e o associou à condição de cúmplice do caso. Embora ele tenha pedido R$700 mil por danos morais, a justiça estabeleceu a indenização em apenas R$2 mil.

0: Esposa do cantor Matheus Aleixo contou nessa semana para os seguidores que deu entrada no pedido de divórcio contra o sertanejo Matheus depois de 14 anos de união. Né, o casal ficou junto em 14 anos, eles haviam se reconciliado depois de uma crise em maio desse ano, né, devido à infidelidade do cantor Matheus, da dupla Matheus e Cauã. A modelo e influenciadora revelou que o cantor voltou para casa numa tentativa de salvar o casamento, né, mas ainda assim os anos de sentimento não teriam sido suficientes para manter a relação dos dois. Apesar da tentativa, a Paula disse que a reconciliação com o marido não foi o que os dois esperavam, acho que mais ela, né, do que ele esperava. Matheus e Paula se casaram em 2018, tiveram dois filhos, né, o Davi de 10 anos e o João Pedro de 7 anos, e depois de 14 anos se separaram aí devido às traições do cantor Matheus, da dupla Matheus e Cauã, o tal do homem, bicho do cão, né?
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0: A cinebiografia do Leandro e Leonardo começa a ganhar forma, já movimenta os bastidores do cinema. O longa Não Aprendi a Dizer Adeus, que será dirigido por Jaime Monjardim, com produção da Paris Filmes, está em fase de testes para a formação do elenco. As filmagens devem começar no início de novembro.

0: O roteiro terá como foco a trajetória do Leonardo depois da morte do Leandro em 1998, né? A história da dupla e os acontecimentos posteriores à perda do irmão devem ocupar espaço central na produção. Ela tem previsão de estreia nos cinemas para o ano de 2027, ainda sem uma data definida.
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0: 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E agora vamos pro top 5 com as mais pedidas da semana. Abrindo o top 5 dessa semana com a música Eu Duvido, sucesso de Guilherme Benuto com o Panda. Vamos ouvir a quinta colocação de hoje do playlist.

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3: Quarto lugar pertence a Lucas e Igor. A música Flash alcançou mais de 18 milhões de reproduções somente no Spotify. Se consolidou como um dos principais sucessos aí da trajetória dos artistas. Formada em 2018, a dupla vem conquistando espaço no sertanejo com músicas que abordam relacionamentos e situações do cotidiano.
4: O nome dela é Flash, hein?

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1: Terceira posição tem Diego e Victor Hugo com a música Moça pra Casar, né? No refrão a letra deixa claro que estar solteiro não significa desistir do amor. É...

0: São Paulo.
1: Essa é pra casar, viu?
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4: Segundo lugar, pertence ao Fred Fabrício, Você Não Cuidou, é a música escrita pelo Fred. A música narra a história de uma mulher que tenta superar um relacionamento marcado por traições. Segundo lugar, então, Fred Fabrício, Você Não Cuidou.

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2: Tá na Gazeta, tá legal. Ouvimos aqui então Fred e Fabrício. Teve Diego e Victor Hugo também aqui na Gazeta. Lucas e Igor. E Guilherme e Benuto com o Panda. Daqui a pouco você vai saber quem faturou o primeiro lugar dessa semana. Agora a gente viaja no tempo com Renato Russo.
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2: Há 32 anos, a voz marcante, poética e profunda de Renato Russo se calava. O cantor e compositor morreu precocemente aos 36 anos de idade, em 11 de outubro de 1996, após uma longa carreira na banda Legião Urbana e principalmente com uma vida repleta de momentos muito marcantes. Mesmo com essas mais de 3 décadas de ausência, Renato Russo ainda é celebrado por conta das suas músicas, com letras fortes que falam com vários públicos. É a indignação de que país é esse e é o grito sufocado de pais e filhos, a história de amor com pessoas comuns de Eduardo e Mônica, ou ainda a epopeia amorosa musical de Faroeste Caboclo, entre tantos outros sucessos, né? Seu sucesso também está ligado à extraordinária capacidade que ele tinha para traduzir sentimentos em palavras. Nas mãos dele, música era um instrumento de poesia e reflexão. Atualmente, o cantor está na lista das 100 maiores arrecadações de direitos autorais no Brasil. Renato Russo lançou em dezembro de 1995 o álbum solo em italiano intitulado Equilíbrio Distante. O disco é o segundo trabalho solo da carreira dele e traz 13 regravações de sucesso da música italiana contemporânea. O álbum foi preparado em 9 meses e marcou um período em que Renato Russo convivia com a depressão. Ele expôs na capa 4 desenhos feitos pelo filho do cantor, Giuliano Manfredini, então